0: pagamento para o brasileiro.
1: O Pix é do Brasil, porque o Pix é de graça e é público e ninguém paga nada. É só clicar o Pix e está resolvido o nosso problema. O país não aceita ser tratado como se fosse uma republiqueta de banana.
0: O presidente Lula também condenou a recomendação de nova taxação a produtos brasileiros e diz que conversou com o presidente Donald Trump sobre as questões comerciais na visita que fez aos Estados Unidos.
2: Eu fiz 3 horas de reunião com o Trump. Eu entreguei 4 documentos para eles. Eu entreguei um documento sobre a questão do comércio, provando para ele que eles são superavitários, não são deficitários, provando para ele que os principais produtos americanos pagam 0 de imposto aqui no Brasil. Tudo isso dito para ele.
0: O ministro do Desenvolvimento, Indústria, Comércio e Serviços, Márcio Elias, afirmou que não são todos os produtos que entrariam nessa nova taxação e explicou como pode afetar o Brasil.
3: Os setores mais atingidos seriam de máquinas, de equipamentos, o que tem valor agregado e traz muito prejuízo para emprego, para renda, para as indústrias. O setor de plásticos, produtos de madeira, os papel, cartão, calçados, ferro fundido e peixes e crustáceos. Essas são as áreas mais expostas se essa proposta se convertesse em tarifas, coisa que a gente acredita que não vai ocorrer.
0: O prazo legal para que os Estados Unidos imponham a nova tarifa ao Brasil é 15 de julho. Até lá, o governo do Brasil espera reverter a recomendação. Reportagem Graziele Bezerra.
4: E o governo brasileiro informou que está cumprindo a meta de zerar o desmatamento até 2030, após a alegação contrária dos Estados Unidos.
5: Segundo o governo, a área queimada no país recuou cerca de 40% em 2025, frente à média do período 2017-2024.
4: Além disso, dados divulgados pelo MAP Biomas indicam que, em 2025, o desmatamento no Brasil atingiu seu menor nível em 7 anos.
5: Pela primeira vez desde 2019, o desmatamento ficou abaixo de 1 milhão de hectares em um ano.
4: O estudo constatou também queda de 20% no desmatamento em todos os biomas no ano passado em relação a 2024.
5: O secretário extraordinário de controle dos desmatamentos e ordenamento ambiental do meio ambiente, André Lima, comentou que os resultados vêm de um trabalho que engloba o controle do desmatamento e o reforço de fiscalização.
6: A gente vem conseguindo um trabalho incrível aí de todo o governo federal, fruto da implementação desses planos de prevenção e controle dos desmatamentos em todos os biomas, principalmente de algumas medidas estruturantes que elas vão começar a alcançar mais resultado a partir de agora, de forma mais expressiva a partir agora de 2026. O Brasil dando uma contribuição relevante em magnitude global, né, com impactos globais, não só locais, e mostrando também para os demais países que é possível, sim, almejar essa meta do desmatamento zero até 2030.
4: Mudanças na escala dos trabalhadores, que vão exigir a adaptação dos pequenos empresários.
5: Programa Desenrola Pequenos Negócios, que pode ajudar os empreendedores e empresários endividados a acertarem as contas.
4: Temas que estão no radar do Ministério do Empreendedorismo, da microempresa e da empresa de pequeno porte. E nós hoje vamos conversar com o ministro Paulo Pereira sobre eles. Boa noite, ministro.
7: Boa noite, Luciana. Boa noite, Lucianos. Lucianos aqui. É uma alegria estar na Voz do Brasil.
4: Ministro, vamos começar falando sobre a escala 6x1 e os impactos que esse novo modelo de trabalho sobre os pequenos negócios vai ter. A escala 6x1 ainda vai ser pensada pelos senadores, né? Mas a gente vai falar agora um pouquinho desse impacto no comércio. O que está sendo esperado?
7: Ah, Luciana, em primeiro lugar, a gente acha importante dizer que a gente acha que o grande impacto da redução das escalas 6x1 é positivo para a economia, né? Em primeiro lugar, porque as pessoas vão ter mais tempo. E tendo mais tempo, elas vão consumir mais, vão mais ao cinema, vão mais aos restaurantes, vão estudar mais, as pessoas vão ter mais tempo para se formar, o que movimenta os negócios de educação e, ao mesmo tempo, aumenta a produtividade do trabalhador, que vai estar melhor formado e tudo mais. Vão ter mais tempo para cuidar da saúde, para cuidar da família. Então, de um modo geral, a gente imagina e espera um impacto positivo em vários negócios que vão crescer, pelo menos essa demanda dos trabalhadores terão mais tempo. Além disso, Luciana e Luciana, é importante dizer que nós vamos ter melhorias no ambiente do trabalho, trabalhadores mais assíduos, que vão ter mais tempo para cuidar da sua saúde, portanto vão estar menos licenciados por problemas de saúde. Só para você ter ideia, no ano passado, em 25, foram mais de 500 mil trabalhadores e trabalhadoras afastados por problemas de saúde, né? Rotatividade menor, uhum. E gente mais descansada, que se educa mais, vai ter maior produtividade. Então a gente acha que o impacto é positivo. Agora, evidente, o presidente Lula está de olho para encontrar aqueles negócios, especialmente os pequenos e os médios, que possam ter algum impacto, vamos dizer, mais pesado, e aí nós estamos preparando medidas para ajudar esses empresários a passarem por essa mudança.
5: Ministro, a gente tem aqui uma pergunta de uma empresária de Brasília. Ela quer saber se o Ministério vai ajudar os empresários nessa transição. Vamos ouvi-la.
8: Meu nome é Carolina Celidônio, sou empresária, moro em Brasília. Ministro, boa noite. A pergunta é como o Ministério vai ajudar o microempresário na transição da escala 6x1 para a escala 5x2?
7: Olha, Carolina, a gente está olhando isso de perto e aí tem uma série de medidas. Então, em primeiro lugar, reforçar as medidas que já estão em curso, não é, Carolina? Assim, desenrola dois, vocês acabaram de mencionar. É a primeira vez na história do Brasil que um governo federal entra em campo para reduzir as dívidas da sociedade, as dívidas das empresas, as dívidas das famílias, não é? Também indo para a segunda edição agora. É, esse governo fez as maiores linhas para pequenos negócios. A primeira vez que tem uma linha específica para negócios que faturam até R$360 mil, pequenas empresas. O Procred 360, o Pronam. Então, ampliação do ambiente de crédito. Fora isso, nós estamos pensando em algumas ações específicas para as microempresas. Aí, duas coisas importantes. Em primeiro lugar, estamos pensando o que a gente pode fazer para melhorar o ambiente do MEI. Né? É, a possibilidade de aumentar o teto, permitir que, né, microempresários que faturem um pouco mais possam continuar no MEI. Eventualmente, a possibilidade de contratar mais. Nós estamos estudando uma série de soluções para o empreendedor e para a empreendedora micro, individual, que tem essa atividade tão importante para o país. São 18 milhões de brasileiros aqui. E fora eventuais ponderações, processos de transição, que também vão ser estudados no tempo certo. Então, agora é focar na aprovação do Senado e o governo continuar na preparação das medidas para que esse público possa sair bem, sair de forma positiva dessa mudança.
4: Ministro, o senhor falou do Desenrola, o Desenrola 2.0, que tem um braço aí voltado para os pequenos negócios, né? Como é que os micro, pequenos e médios empresários podem renegociar as dívidas?
7: Olha, primeiro vamos olhar o que é o Desenrola, porque é uma ideia super bacana que o presidente Lula trouxe, né? Você me perguntou disso, mas um comentário rápido. O Desenrola tem uma parte importante para as pessoas físicas. Como um pedaço importante dos empreendedores brasileiros são empreendedores informais, esse Desenrola afeta também os empreendedores. Lá, Luciana, os empreendedores, as famílias, têm descontos de 30% a 90% das suas dívidas, juros pequenininho, de 1,99%, e prazos alongados para pagar. Como é que é o Desenrola pessoas jurídicas? Como é que vai funcionar o Desenrola para as empresas? Aliás, como é que funciona? A gente fechou agora o ciclo de um mês do Desenrola. Uhum. Primeiro lugar, o presidente Lula dá uma linha de crédito para que o sujeito, o empresário, saia de uma dívida cara e possa ir para uma dívida barata. Então, a pessoa pegou lá os juros do cartão de crédito, o cheque especial, o empréstimo pessoal, uma dívida de R$10 mil em um ano pode ter virado 45, 46, 50 mil reais. Multiplica até 5 vezes a dívida em um ano. No Desenrola, essa pessoa pega um crédito barato, com juros de Selic mais 5, ou seja, no máximo 20% ao ano, que é bem baixo para o Brasil, quer dizer, os R$10 mil lá viram 11, 12. Até 2 anos de carência, ou seja, a pessoa pega o crédito e fica 2 anos para começar a pagar, e depois que ela começa a pagar, ela tem até 8 anos para pagar. Então, é de mãe para filho aqui o modelo do Desenrola para permitir que esses negócios que se endividaram muito no passado possam recuperar o seu fôlego para investir e gerar emprego. Ó, com um mês de programa, Luciana, a gente já tem mais de 10 bilhões emprestados para essas pequenas e médias negócios no Pronamp e no Procred. São 60 mil operações de Pronamp, que são as empresas um pouquinho maiores, mais de 18 mil operações do Procred. Então, até aqui o programa, nós estamos trabalhando, estamos focados, mas até aqui o programa é um sucesso.
5: Ministro, a gente tem mais uma pergunta aqui de um ouvinte sobre esse tema. Vamos ouvir.
9: Meu nome é Carla Carnevale Gomes, sou proprietária de uma padaria em Eldorado do Sul, Rio Grande do Sul. E eu tenho uma dúvida. Quem está com o nome sujo ou com o CNPJ negativado vai conseguir acessar o Desenrola com facilidade?
7: Olha, Carla, na verdade o Desenrola é pensado especialmente para essa pessoa. Se você está com esse problema, conhece algum empresário que está com esse problema, estimule a pessoa a buscar o Desenrola. Porque a ideia é exatamente essa, é que a pessoa tem um crédito barato. Ô Luciano, por que esse crédito é barato? Olha, vejam que interessante o modelo criado pelo governo presidente Lula. Porque o governo garante a dívida. Por que o empréstimo é tão caro para um pequeno empresário? Porque ele não tem bem, ele não tem dinheiro no banco. Minha avó dizia assim, só consegue empréstimo quem não precisa, né? A pessoa que precisa não tem como garantir o débito. Por que que esse empréstimo é barato? Porque o governo garante o débito. Diz, ó, banco, pode emprestar lá para a dona Carla, dona da padaria, que se ela não pagar, eu pago. E isso permite que o modelo tenha juros menores. Então, esse programa, o Desenrola, é focado sim para aqueles que estão com nome sujo, que estão negativados, que estão com dívidas bancárias. Basta que o empresário ou empresária procure o seu banco e diga que quer entrar no Desenrola, entenda os termos e avance nessa contratação que se dá diretamente no banco que é detentor da dívida.
4: E já tem um balanço, o senhor falou 10 bilhões de reais pelo Pronamp e pelo Procred, que emprestam esse dinheiro para as pessoas, né? e tem um balanço mais
7: expectativo? É isso, acho que... Nós disponibilizamos um recurso grande, né, de garantia. O recurso pode chegar a 10 bilhões de reais da parte do governo, que vai permitir empréstimos de até 60 bilhões de reais, é bastante dinheiro. E os dados que a gente tem hoje, aliás, os dados estão fresquinhos aqui, a gente acabou de levantar. São dessa ordem, quer dizer, são mais de 10 bilhões emprestados já no Pronamp. O Pronamp é aquela empresa um pouquinho maior, que pode faturar até 4,8 milhões de reais por ano. Uma empresa grande já. No Pronamp são 60 mil operações já, mais de 60 mil operações. E no Procred, que essa é uma linha que a gente tem especial carinho, porque foi criada pelo presidente Lula para as empresas menores, que faturam até 360 mil reais por ano, 30 mil reais por mês. No Procred, a gente tem mais de 18 mil empresas que já buscaram essa linha de apoio, para que, como eu disse, possam limpar seus nomes e voltar a investir, gerar emprego e fazer o Brasil crescer.
5: Ministro, agora a gente recebeu também perguntas de microempreendedores individuais. O Ideraldo, do Acre, quer saber sobre o teto de faturamento do MEI. Vamos ouvir.
10: Senhor ministro, meu nome é Ideraldo Gomes, moro na cidade de Chapuri, estado do Acre. Atualmente eu sou MEI e eu queria lhe perguntar se há perspectiva do teto subir, que hoje é de 81 mil, se há perspectiva do teto subir mais.
7: Bom, o Geraldo está bem informado e está acompanhando os debates nacionais importantes aí. Primeiro assim, Geraldo, primeiro só fazer um comentário rápido sobre o MEI. O MEI é uma criação do presidente Lula, né? O que faz o MEI? É uma revolução social no Brasil, porque são 18 milhões de brasileiros que estavam na renda informal, que, portanto, não tinham um comprovante lá para poder alugar uma casa, não tinham um comprovante para tomar um empréstimo. Se fosse lá a senhora que faz a tapioca de manhã, se acidentasse, ela não tinha auxílio-doença. Se fosse a manicure e engravidasse, ela não tinha auxílio-maternidade. Então, o que fez o presidente Lula? Criou o microempreendedor individual, botando todo o sistema de previdência à disposição dessas pessoas. Então, todos os direitos previdenciários que um seletista tem, eles passaram a ter também, formalizando a renda e gerando um CNPJ. Portanto, é uma revolução criada pelo presidente Lula lá no segundo mandato dele. Qual que é o pleito da categoria hoje, Luciano? É que há muitos anos esse teto tem um limite de quem pode ser MEI. Como é um modelo muito facilitado, um empreendedor no Brasil há 10 anos antes do MEI tinha que pagar 15 tributos para empreender. Agora ele paga R$80 por mês, uma vez só, uma única guia. Como é muito facilitado, tem um limite. Só pode entrar no MEI quem fatura até 81 mil. Mas faz mais de 10 anos que esse limite não é atualizado. Os governos passados esqueceram o MEI, negligenciaram o MEI. Então o presidente Lula determinou que o governo ache uma solução. Essa solução tem que ser feita com cuidado, porque tem impacto fiscal e o compromisso do presidente Lula com a saúde fiscal do Brasil é total. Mas nós estamos em fase final de análise, quero dizer lá para o nosso amigo do Acre, que nos próximos dias a gente deve ter uma proposta para melhorar, facilitar e permitir que esses MEIs cresçam ainda mais em faturamento.
4: Então a gente vai estar esperando, ministro. A gente conversou aqui com Paulo Pereira, que é ministro do empreendedorismo, da microempresa, da empresa de pequeno porte. Muito obrigado aqui pela sua participação na Voz do Brasil.
7: Obrigado, ó, foi rápido, valeu demais. Quero voltar outras vezes, é um prazer estar com vocês.
5: Atendimento para a população e formação de médicos especialistas.
4: Foi inaugurado hoje o Hospital Universitário de Catalão, em Goiás, que vai atender mais de 1,5 milhão de pessoas da região.
5: O presidente Lula esteve na inauguração e também visitou o Hospital Universitário de Rio Verde, que tem sido referência em inovações tecnológicas no SUS.
11: O novo Hospital Universitário da Universidade Federal de Catalão vai atender 56 municípios da região centro-sudeste de Goiás, beneficiando mais de 1 milhão e 500 mil pessoas. A estrutura tem capacidade para 166 leitos de internação, incluindo UTI adulto e neonatal, e conta ainda com salas cirúrgicas, obstétricas, de endoscopia, consultórios ambulatoriais e parque de diagnóstico por imagem completa. Para iniciar as atividades, o Hospital Universitário recebeu 67 milhões de reais do governo federal. E para o custeio da unidade, o Ministério da Educação vai garantir um repasse anual de 261 milhões de reais. O presidente Lula destacou a importância da parceria para concluir projetos como este.
1: Muitas vezes as prefeituras ou o próprio estado, às vezes, têm condições de fazer um hospital. Mas o problema da saúde, o mais simples é o hospital. O que é difícil é comprar as máquinas que precisa e o custeio do hospital. E aí é que entra a compassência democrática. É estabelecer que um ente sozinho não consegue fazer as coisas, então é preciso juntar prefeito, governo do estado, presidente da república e Deus para que a gente atenda aos interesses do povo desse país.
11: Além de garantir atendimento a quem precisa, o Hospital Universitário de Catalão vai ampliar a formação de médicos. Com mais especialistas, a expectativa é reduzir o tempo de espera por consultas, exames e cirurgias na região. A medida integra o programa Agora Tem Especialistas do Ministério da Saúde. O ministro da pasta, Alexandre Padilha, comentou os resultados.

0: inovação na rede pública de saúde e realizou este ano a primeira cirurgia robótica pelo Sistema Único de Saúde da região. Reportagem Gabriela Noronha.
1: E pela manhã, o presidente Lula esteve em Catalão para inaugurar a nova sede do Instituto Federal Goiano.
2: O novo local ampliou a capacidade de atendimento e substituiu o imóvel anterior, que era alugado.
3: Foi com base na qualidade de ensino que o estudante Heitor Martinez de Andrade escolheu o Instituto Federal de Catalão para fazer o curso de técnico em informática integrado ao ensino médio. Agora, com as instalações novinhas, ele conta que está ainda mais animado.
4: A gente não tinha várias coisas básicas. Era um lugar muito remoto, aqui já é um lugar bem mais próximo do centro urbano. Está tudo no prédio novo, contribui muito para a gente se dedicar para a aprendizagem.
3: A nova sede do Instituto Federal Goiano recebeu 6,5 milhões de reais em investimentos do novo PAC, que financiaram mais de 70% do valor total da obra. A unidade de Catalão já conta com mais de 2.800 matrículas. A previsão é que outras 800 vagas sejam oferecidas com a contratação de mais servidores e a abertura de novos cursos até o ano que vem. A nova estrutura também fortalece projetos de pesquisa desenvolvidos pelo campus. Um deles busca criar rotas tecnológicas para o processamento de minerais críticos e terras raras, extraídos do complexo mineral de Catalão. O ministro da Educação, Leonardo Barchini, falou sobre o potencial dos institutos federais.
5: Que educação pública gratuita de qualidade quer dizer soberania, quer dizer que nós vamos preservar as nossas terras raras, os nossos minerais críticos, o meio ambiente.
3: Em todo o estado de Goiás, há 14 campi do Instituto Federal, que oferecem 236 cursos e contam com mais de 30 mil alunos matriculados. No Brasil, os IFES possuem 36 sedes próprias, com investimento de mais de 430 milhões de reais por meio do novo PAC. O presidente Lula ressaltou a importância da educação na transformação do país.
6: Não tem saída se a gente não investir na educação. O que a gente vai investir hoje é retorno financeiro amanhã, é retorno cultural.
3: Durante a cerimônia, o Ministério da Educação lançou um edital que vai financiar a participação de estudantes em competições científicas nacionais e internacionais. A iniciativa busca ampliar oportunidades para jovens pesquisadores e incentivar a produção científica em todo o país. De Catalão, em Goiás, Luana Karen.

0: 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A China reconheceu todo o território brasileiro livre da febre aftosa sem vacinação.
1: A decisão foi anunciada durante a visita do ministro das Relações Exteriores, Mauro Vieira, a Pequim.
0: O Brasil não registra há 20 anos casos de febre aftosa, uma doença viral altamente contagiosa que afeta animais bovinos, suínos, caprinos e ovinos.
1: E essas foram as notícias do governo do Brasil.
0: Uma realização da Secretaria de Comunicação Social da Presidência da República.
1: Com produção da empresa Brasil de Comunicação.
0: Fique agora com as notícias do Poder Judiciário e do Congresso Nacional. Uma boa noite.
1: Boa noite para você e até amanhã.
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4: STF determina que a União elabore plano de retirada do garimpo ilegal do território Cinta Larga.
5: Para o STJ, ação coletiva é inadequada para discutir reajustes em locação de veículos para motoristas de aplicativo.
4: Justiça condena a empresa a indenizar técnico de segurança do trabalho que foi agredido por um colega durante o expediente.
5: Boa noite, eu sou Marcelo Della Libera.
4: E eu, Marcela Luiza.
5: A União tem 30 dias para apresentar um plano para retirada do garimpo ilegal no território indígena Cinta Larga, em Rondônia e Mato Grosso.
4: A decisão é do ministro Flávio Dino, relator do caso no Supremo Tribunal Federal. Ele levou em conta a persistência das atividades ilegais na região.
5: De acordo com a decisão, o documento deverá prever a atuação dos órgãos federais e estaduais competentes.
4: Após ser solicitado ao relator e aprovado, o plano deverá ser executado no prazo máximo de 60 dias corridos.
5: Ação coletiva é via inadequada para discutir suposto abuso em reajuste na locação de veículos para motoristas de aplicativo.
4: Essa conclusão é do STJ. Fátima Uchoa.
6: O Sindicato dos Motoristas

0: De aplicativo do Estado ajuizou ação coletiva contra uma empresa que atua na locação de veículos para a categoria, pedindo o reconhecimento do caráter abusivo dos reajustes e que a empresa fosse proibida de aplicar novos aumentos e de cancelar os contratos, além de ter de indenizar por dano moral coletivo. O processo foi extinto sem resolução do mérito, o que foi mantido pela terceira turma do STJ. Segundo a relatora ministra Nancy Andreghi, a ação coletiva não é cabível, pois é preciso analisar individualmente as condições de cada contrato, o que afasta a existência de um mesmo fato gerador capaz de atingir várias pessoas de maneira semelhante.
1: Um técnico de segurança do trabalho que foi agredido por um colega durante o expediente deverá ser indenizado em R$30 mil.
2: Para o TST, a empresa tem obrigação de manter um ambiente de trabalho saudável. Larissa Batista.
3: De acordo com o boletim de ocorrência, a agressão ocorreu porque o técnico de segurança do trabalho havia identificado que um dos trabalhadores estava com o uniforme rasgado e sem itens obrigatórios de segurança. As instâncias anteriores condenaram a construtora ao pagamento de R$30 mil e converteu o pedido de demissão em rescisão indireta. No TST, a condenação foi mantida, uma vez que a empresa responde por atos praticados pelos empregados durante o expediente e tem o dever de garantir um ambiente seguro, prevenindo situações de violência e preservando a integridade física e psicológica dos trabalhadores. A decisão foi unânime e ainda cabe recurso.
1: Justiça condena município de Santana, no Amapá, a recuperar muro de arrimo na área portuária.
2: A decisão atende a um pedido do MPF. Vanessa Pereira.
4: Segundo laudos da Defesa Civil, o muro entrou em colapso e oferece riscos humanos, patrimoniais e ambientais. Na sentença, a Justiça determinou que a Prefeitura de Santana realize a reforma da estrutura e garanta a segurança do muro de arrimo. Além disso, o município deve apresentar em até 2 meses laudo técnico e plano de recuperação que indiquem de forma precisa o estado atual da estrutura e as reformas e os reparos necessários. Após essa etapa, as obras devem começar e terminar em até 4 meses, sob pena de multa diária de R$10 mil.
1: A Justiça Federal determinou que a União adote as medidas necessárias para regularizar a situação migratória de 16 indígenas da Argentina que estão residindo em Itapiranga, Santa Catarina.
2: O pedido foi feito pela Defensoria Pública da União, que alegou que o grupo não tem nenhum documento de identidade.
1: Segundo a decisão, a Polícia Federal deve admitir a autodeclaração do grupo como elemento inicial de identificação.
2: Também deverá ser realizado, no prazo de 60 dias, o atendimento individualizado dos interessados com o objetivo de viabilizar a presença dos indígenas e a coleta dos elementos necessários para a identificação do grupo.
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1: Boa noite.
2: Uma boa noite e até amanhã.
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7: Eu sou Paula Groba.
8: E eu sou Humberto Pinheiro.
7: E estes são os destaques de hoje do Jornal do Senado, que começa agora.
8: Senado derruba a resolução do CONANDA sobre atendimento a menores de 14 anos vítimas de violência sexual.
7: Fim da escala 6x1, Davi Alcolumbre afirma que proposta sobre redução de jornada de trabalho passará por comissões antes do plenário.
8: Projeto apresentado no Senado muda regras para a criação de CPIs e análise de denúncias contra ministros do Supremo.
7: Boa noite.
8: Boa noite.
7: As regras para o atendimento de crianças e adolescentes vítimas de violência sexual podem mudar. O Senado aprovou a revogação, ou seja, o cancelamento de uma resolução do CONANDA, o Conselho ligado ao Ministério dos Direitos Humanos e Cidadania, que orientava órgãos públicos e profissionais da rede de proteção sobre como acolher essas vítimas.
8: A norma também tratava dos procedimentos em casos de gravidez decorrente de estupro e do acesso ao aborto previsto em lei. O texto segue agora para promulgação. Mais informações com Rodrigo Rezende.
9: A resolução do Conselho Nacional dos Direitos da Criança e do Adolescente, o CONANDA, traz diretrizes para atendimento de crianças e adolescentes vítimas de violência sexual. O texto também trata da garantia da interrupção legal da gravidez quando esta for decorrente de estupro. A resolução diz que a interrupção legal da gestação é um direito humano de crianças e adolescentes vítimas de violência sexual e que a ausência dos pais ou responsáveis legais não impede o pleno exercício do direito à informação de crianças e adolescentes, sendo obrigatório que todas as informações e esclarecimentos sobre a interrupção da gestação sejam fornecidas de forma clara e acessível. A relatora da proposta, que susta a resolução, senadora Damaris Alves, do Republicanos do Distrito Federal, argumenta que partes do texto deveriam ter sido elaboradas pelo Congresso e não pelo Conanda, e por isso ele deve ser cancelado.
10: Fazer uma outra resolução sem extrapolar as questões constitucionais que o Conanda extrapolou. É isso que nós estamos questionando aqui.
9: Ainda de acordo com a resolução, o acesso à interrupção legal da gestação no caso de crianças e adolescentes vítimas de estupro não dependeria da feitura de boletim de ocorrência relativo à situação de violência sexual e de decisão judicial autorizativa do procedimento.
7: E uma substância tóxica ainda presente em tintas e materiais de revestimento poderá ter o uso ainda mais restrito no Brasil. O Senado aprovou um projeto que reduz para 90 partes por milhão o limite de chumbo permitido nesses produtos, reforçando a proteção da saúde de trabalhadores e consumidores. O texto alinha o Brasil aos padrões internacionais de proteção à saúde.
8: A exceção vale para tintas de uso industrial e marítimo, como as utilizadas para prevenir corrosão e ferrugem. A proposta estabelece penalidades a quem descumprir as regras, como notificação, produto apreendido ou multa com valor equivalente ao da mercadoria apreendida. O texto segue agora para a sanção presidencial.
7: A proposta que reduz a jornada de trabalho e garante 2 dias de descanso semanal, também conhecida como fim da escala 6x1, passará por debates no Senado antes da votação. O presidente da Casa, Davi Alcolumbre, afirmou que o texto aprovado pela Câmara dos Deputados será analisado pelas comissões temáticas antes de chegar ao plenário. Segundo ele, por afetar diretamente trabalhadores, empresas e a economia do país, a medida exige um debate amplo e aprofundado com todos os setores envolvidos.
8: Ao anunciar uma reunião com líderes partidários para discutir o tema na próxima semana, Alcolumbre destacou que cabe ao Senado aperfeiçoar propostas de grande impacto social e econômico e não apenas confirmar decisões já tomadas pela Câmara.
11: Essa proposta vai ter que tramitar nas comissões. Não é razoável que a Câmara dos Deputados passe 5 meses debatendo um assunto muito relevante para o Brasil e o Senado Federal seja obrigado a carimbar um texto aprovado na Câmara. Seria muito razoável se o Senado pudesse melhorar um texto com essa importância, se os senadores pudessem debater ter um assunto dessa envergadura com calma, sem assodamento, sem pressa.
7: E antes de se posicionar sobre a tarifa extra de 25% proposta pelos Estados Unidos para produtos brasileiros, o Senado deve ouvir o setor produtivo.
8: O presidente da Comissão de Relações Exteriores, senador Nelson Utrate, defendeu a análise de dados concretos sobre os impactos da medida. Segundo ele, o momento exige cautela. Repórter Raíssa Abreu.
12: A proposta de uma nova tarifa, que ainda precisa ser aprovada pelos Estados Unidos, veio dias depois do anúncio de que o governo Trump havia classificado o primeiro comando da capital, o PCC, e o Comando Vermelho como organizações terroristas. O senador Nelson Utrate, do PSD de Mato Grosso do Sul, que é presidente da Comissão de Relações Exteriores, não descarta o envio de uma missão diplomática, institucional e apartidária aos Estados Unidos.
13: Não é uma pauta de governo ou de oposição, é uma pauta de Estado. Quanto menos contaminação política e eleitoral tiver nesse momento, melhor vai ser para o país.
12: A proposta dos Estados Unidos sobre novas tarifas ainda depende de consulta pública e de uma audiência prevista para julho. O tema faz parte de investigação que concluiu que algumas práticas brasileiras, como o uso do PIX, seriam prejudiciais ao comércio estadunidense.
7: Quem vende um imóvel no Brasil pode pagar menos imposto no futuro. Um projeto em análise no Senado autoriza a atualização anual do valor de imóveis declarados no imposto de renda pela inflação oficial do país.
8: Com isso, o contribuinte reduziria a diferença entre o valor de compra e o de venda do bem, diminuindo a cobrança do imposto sobre o ganho de capital. A reportagem é de Alexandre Campos.
14: De acordo com a proposta do senador Flávio Arnes, do PSB do Paraná, o ajuste no valor do imóvel poderá ser feito com os índices anuais do IPCA a partir de 1º de janeiro de 1996. Com o exemplo de um imóvel que na aquisição em 2002 custou R$100 mil e foi vendido em 2026 por R$600 mil, Flávio Arnes explicou que pela regra atual, sobre o ganho de capital de R$500 mil, será aplicada a alíquota de 15%, o que representa um imposto de R$75 mil.
15: Qual que é a nossa proposta de mudança? Valor de compra em 2002, R$100 mil. Valor de venda em 2026, R$ 600 mil pela correção inflacionária do valor do imóvel desde sua aquisição, R$ 400 mil. O ganho de capital será de R$ 200 mil. O imposto será 15% sobre R$ 200 mil, ou seja, R$ 30 mil é uma redução de R$ 45 mil.
14: Outros dois projetos apresentados recentemente permitem a dedução de gastos com a aquisição de aparelhos auditivos, lentes de contato corretivas e óculos de grau, inclusive a armação, da base de cálculo do imposto de renda.
7: Outro projeto apresentado no Senado propõe mudanças em decisões que hoje ficam concentradas nas mãos do presidente da Casa. A proposta estabelece prazos e prevê a participação de órgãos colegiados na análise de pedidos de criação de comissões parlamentares de inquérito, as CPIs, e de denúncias por crime de responsabilidade contra ministros do Supremo Tribunal Federal.
8: Atualmente, cabe ao presidente do Senado decidir sozinho sobre essas questões. A reportagem é de Marcela Diniz.
16: De acordo com o projeto, o presidente do Senado terá 5 dias para verificar se o pedido de criação de CPI atende os requisitos constitucionais e regimentais. Se estiver tudo ok, o documento deverá ser lido na sessão seguinte ao término do prazo e, a partir daí, a CPI deverá ser instalada em até 10 dias. Caso o presidente não se manifeste, caberá ao primeiro vice-presidente do Senado fazê-lo e, na falta do vice, a mesa do Senado votará o pedido dentro de 5 dias. O autor do projeto, senador Isalci Lucas, do PL do Distrito Federal, critica a concentração de poderes na figura do presidente do Senado e argumenta que a definição de prazos é necessária para que as CPIs cumpram seu papel de ser instrumento das minorias para a investigação de irregularidades.
17: Nenhum direito constitucional pode depender da boa vontade de uma única pessoa. Quando a Constituição garante um instrumento de fiscalização, este instrumento precisa funcionar.
16: No caso de denúncia contra ministro do Supremo Tribunal Federal, o projeto dá 15 dias de prazo de análise para o presidente do Senado. A rejeição só se dará por voto da maioria absoluta da mesa diretora.
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8: Edição de Paula Groba. Trabalhos técnicos de Eliseu Caires. O Jornal do Senado fica por aqui. Acompanhe agora as notícias da Câmara dos Deputados. Boa noite.
7: Boa noite e até amanhã.
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1: A atuação na defensoria pode dar desconto no FIES a estudantes de direito.
19: Avança nas comissões a criação de carteira de identificação oncológica.
1: O projeto determina fornecimento de alimentação ao empregado doméstico.
20: Boa noite. Projeto em discussão na Câmara torna obrigatório fornecimento de alimentação aos empregados domésticos. Confira os detalhes com o repórter Luiz Cláudio Canuto.
21: A Comissão de Trabalho da Câmara aprovou projeto que obriga o fornecimento de alimentação ou vale-refeição para empregados domésticos. O texto estabelece a responsabilidade do Poder Executivo em regulamentar as condições e os valores dos benefícios. A proposta da deputada Denise Pessoa, do PT do Rio Grande do Sul, muda a lei que regulamenta o trabalho doméstico. A relatora, deputada Érica Hilton, do PSOL de São Paulo, foi favorável à proposta.
22: Para que a trabalhadora ou o trabalhador doméstico possa adquirir a sua própria alimentação, possa se alimentar. Hoje nós não temos nenhuma legislação, nem a CLT prevê esse tipo de alimentação em natura ou via ticket ou algum fornecimento de vale refeição. E isso escancara um Brasil profundo de desigualdade, um Brasil profundo que estabeleceu os parâmetros e as relações do trabalho doméstico, é ancorado numa relação praticamente escravocrata do que é esse trabalhador dentro da sua casa. Como é que essa trabalhadora, como eu coloquei no meu voto, muitas vezes fazendo a alimentação daquela família, quando se trata, né, de estar na casa de família, não tem a garantia de poder se alimentar com aquele alimento.
21: Érica Hilton lembrou que desde 2006, uma lei passou a proibir ao empregador doméstico descontar do salário alimentação, roupas, higiene e moradia, além de despesas de transporte, hospedagem e alimentação em caso de acompanhamento em viagem. O projeto ainda vai ser analisado pela Comissão de Constituição e Justiça. Para virar lei, a medida precisa ser aprovada pela Câmara e pelo Senado. Da Rádio Câmara de Brasília, Luiz Cláudio Canuto.
5: Economia.
0: O Wellington Prado, do PSD, condena o reajuste da tarifa de energia elétrica autorizado para Minas Gerais e afirma que a população está sendo penalizada com aumentos acima da inflação. Segundo ele, consumidores, comerciantes, indústrias e produtores rurais serão afetados pela medida.
3: O Wellington Prado questiona ainda a qualidade dos serviços prestados pela empresa responsável, citando interrupções frequentes no fornecimento de energia. O parlamentar defende mais fiscalização do setor e anuncia iniciativas para contestar o reajuste e cobrar melhorias no atendimento.
4: Trabalho.
0: Luiz Lima, do Novo do Rio de Janeiro, critica o fim da escala 6x1 e questiona os possíveis efeitos da medida sobre a informalidade, os custos das empresas e a geração de empregos. Para o deputado, a mudança foi aprovada sem debate aprofundado sobre seus impactos econômicos.
3: Luiz Lima também compara indicadores econômicos do Brasil com os de outros países, destacando diferenças de salários e carga tributária. O parlamentar manifesta preocupação com a perda de competitividade da economia brasileira e com a transferência de empresas para países vizinhos.
0: Durante viagem ao Maranhão, Rubens Pereira Júnior, do PT, declara que recebeu congratulações por votar pela redução da jornada de trabalho. O deputado reforça que o projeto é mais uma medida do governo que tem como foco o segmento mais vulnerável da população.
3: Rubens Pereira Júnior também relata visitas a lideranças políticas dos municípios de Brejo, Buriti, São Mateus e Lagoaçu. Ele se coloca como um canal para as demandas dos servidores municipais e das comunidades do interior junto à Câmara.
4: Comissões.
0: Deputados querem alterar a CLT para aumentar a proteção de trabalhadores estáveis. O repórter José Carlos Oliveira nos explica as mudanças.
23: Trabalhadores com estabilidade provisória no emprego poderão ter nova proteção na consolidação das leis do trabalho, a fim de evitar injustiça nos casos de demissão por justa causa. A medida beneficia, por exemplo, gestantes e dirigentes sindicais que têm direito à estabilidade temporária na CLT. As alterações constam de projetos de lei dos deputados Ivan Valente, do PSOL de São Paulo, e Vicentinho, do PT de São Paulo, organizados em texto único do relator na Comissão de Trabalho da Câmara, deputado Bongás, do PT do Rio Grande do Sul.
24: O projeto exige, a partir do momento em que foi, por parte da patronal, dito que está, sob justa causa, esse trabalhador com estabilidade demitido, no máximo em até 10 dias, ele precisa abrir o inquérito. Aberto o inquérito, passa então a ter a defesa e, em confirmando a justa causa, aí efetivamente está consolidado, ele vai ser afastado. Mas, se o trabalhador conseguir provar que a justa causa estava incorreta, a empresa vai ser obrigada a mantê-lo no emprego e a pagar o seu salário.
23: Atualmente, a CLT já prevê a apuração de falta grave para a demissão por justa causa, mas não determina a obrigatoriedade do inquérito. Já a proposta da Câmara diz que o empregador deverá apresentar reclamação por escrito contra o trabalhador à vara ou ao juízo de direito dentro de 10 dias. A demissão só será efetivada após decisão definitiva da Justiça. Bongás explica o quadro atual que ele espera ver superado após a transformação dessa mudança em lei.
24: Um trabalhador que tem estabilidade no emprego não pode ser demitido, e nem mais gestante. Mas num caso de demissão de justa causa, o que que acontece hoje? Tradicionalmente, o empregador demite e não abre um inquérito para que possa justificar e para que o trabalhador possa se defender. E aí essa pessoa passa a não receber salário, fica meio no anonimato. Se é um dirigente sindical que tem estabilidade no emprego, vai ao sindicato, mas ele não pode estar na empresa, não recebe salário, o sindicato tem que administrar essa situação. Então algo totalmente injusto.
23: A proposta que protege gestantes e trabalhadores com estabilidade sindical em caso de demissão por justa causa está em análise agora na Comissão de Constituição e Justiça. Se for aprovado na CCJ, poderá seguir diretamente para análise do Senado, sem necessidade de votação no plenário da Câmara. Da Rádio Câmara de Brasília, José Carlos Oliveira.
4: Desenvolvimento Regional.
3: Daniele Paulino, do Republicanos, cobra do governo da Paraíba a interiorização do atendimento às pessoas com deficiência, evitando que tenham que viajar longas distâncias até a capital para tratamentos básicos e especializados.
0: Daniele Paulino defende também um projeto de sua autoria para federalizar a rodovia de ligação entre Café do Vento, Sapé e Guarabira, facilitando o fluxo regional. Ele convoca os deputados do estado a incluir a região do Brejo Paraibano no orçamento federal, garantindo mais recursos para a população.
3: Átila Lins, do PSD, considera que a agenda do governo federal produziu avanços para o Amazonas. O deputado cita a entrega de moradias do Minha Casa Minha Vida em Manaus e as ações voltadas à recuperação da BR-319, corredor que integra o Amazonas ao restante do país.
0: Átila Lins também destaca investimentos em infraestrutura, como a construção do porto da Manaus Moderna e a retomada do programa Luz para Todos. Para ele, as iniciativas abrem perspectivas positivas para o desenvolvimento do interior do estado.
4: Transportes.
20: Charles Fernandes, do PSD da Bahia, critica a decisão da Azul de reduzir a capacidade dos voos regionais que atendem Guanambi. O deputado afirma que a companhia trocou uma aeronave maior por outra de 9 lugares, apesar de a antiga operação registrar cerca de 70% de ocupação.
0: Charles Fernandes aponta que a Azul adotou medida semelhante para voos em Vitória da Conquista. Ele cobra providências do governo federal contra a concentração do mercado aéreo, alegando que a situação encarece passagens e compromete investimentos no interior da Bahia.
4: Agricultura.
20: Padre João, do PT de Minas Gerais, critica o uso de agrotóxicos e pede que o Congresso incentive os bioinsumos e a produção orgânica. Segundo ele, substâncias proibidas seguem presentes na produção agrícola brasileira, ameaçando exportações e impactando a saúde pública.
0: Padre João afirma que a União Europeia e a China já teriam rejeitado produtos brasileiros por apresentarem resíduos de agrotóxicos. O parlamentar reforça ainda que o uso dessas substâncias provoca o desequilíbrio ambiental e pode contaminar lençóis freáticos.
4: Educação.
20: Formados em direito que atuarem na Defensoria Pública podem ter desconto no FIES. A repórter Júlia Lopes explica como será o abatimento.
2: Pessoas formadas em direito poderão ter desconto de 1%, incluído juros, no saldo devedor do FIES, o Fundo de Financiamento ao Estudante do Ensino Superior. O projeto aprovado na Comissão de Educação da Câmara dos Deputados se aplica àqueles que prestarem serviços à Defensoria Pública. A proposta inclui esse grupo na lei do FIES, que atualmente prevê o abatimento desse valor no saldo devedor para professores efetivados da rede pública de educação básica, graduados em licenciatura e com jornada mínima de 20 horas semanais. Médicos de família das Forças Armadas que atuam em regiões com carência de profissionais e também profissionais da saúde que trabalharam no Sistema Único de Saúde durante a pandemia da Covid-19. No texto, a prestação de serviços pelos graduados em direito deverá ser feita de forma não remunerada, com jornada mínima de 8 horas semanais. Para o relator, deputado Tiago De Joaldo, de Sergipe, o projeto insere essas pessoas no mercado de trabalho e no futuro pode beneficiar outros cursos de graduação.
6: A gente fez um acréscimo ali no final do dispositivo de que isso vai depender da disponibilidade orçamentária do governo, então não é todo mundo que vai ter o acesso automático ao desconto, então vai ter essa regulamentação que o governo vai emitir para isso. Acho que abre, inclusive, portas para que outros cursos extremamente importantes, como a área de medicina, a área de engenharia agronômica, engenharia civil, né, a gente possa estar colocando essa mão de obra também em setores públicos à disposição da sociedade.
2: O FIES é um auxílio financeiro aos estudantes para a realização de cursos de graduação em instituições privadas de ensino superior. Nos últimos 10 anos, o fundo beneficiou mais de 1 milhão de estudantes. Para isso, o Ministério da Educação, por meio do Fundo Nacional de Desenvolvimento da Educação, destinou um orçamento de quase 120 bilhões de reais desde 2015. O deputado Rafael Prudente, do MDB do Distrito Federal, autor da proposta, destacou que o desconto no saldo devedor do FIES, além de diminuir as dívidas dos estudantes de direito, também contribuirá com a população que precisa de atendimento jurídico gratuito. A proposta segue agora em análise na Comissão de Finanças e Tributação. Da Rádio Câmara de Brasília, Júlia Lopes.
4: Eleições.
0: Hildo Rocha, do MDB do Maranhão, critica o preconceito que, segundo ele, existe contra candidatos que possuem familiares na política. O deputado acredita que isso não deve ser utilizado como critério para desqualificar uma candidatura.
20: Hildo Rocha defende que a escolha de governantes deve considerar atributos como honestidade, capacidade de diálogo e experiência na administração pública. Ele afirma que esses critérios são mais relevantes do que a origem familiar dos candidatos.
4: Direitos humanos.
0: Luiz Couto, do PT da Paraíba, apresenta projeto para criar o Protocolo Nacional de Atendimento à Mulher, com foco na assistência humanizada às vítimas de violência e a garantia de atendimento ininterrupto em delegacias especializadas.
20: O congressista lembra a encíclica papal que trata da dignidade humana na era digital para defender o acolhimento contra a violência, tema de seu projeto. Para Luiz Couto, seu mandato, bem como o próprio parlamento, tem como função promover o bem comum e a justiça social.
4: Esporte.
0: Marcos Braz, do PSDB do Rio de Janeiro, defende a aprovação de projeto que fortalece protocolos de proteção às mulheres em eventos esportivos e em grandes espetáculos. Ele reforça a importância da proposta com a proximidade da Copa do Mundo Feminina de Futebol no ano que vem no Brasil.
20: Marcos Braz pontua que o esporte deve ser tratado como investimento social, pela capacidade de reduzir a violência, afastar jovens das drogas e abrir oportunidades.
3: Ele cita a experiência das Vilas Olímpicas do Rio de Janeiro como exemplo de ação integrada entre educação, saúde e segurança pública.
9: Saúde.
0: Projeto que institui a carteira de identificação do paciente oncológico avança na Câmara. A repórter Maria Neves tem mais informações.
10: A Comissão de Constituição e Justiça analisa projeto que institui a carteira de identificação do paciente oncológico. Última etapa de avaliação do texto na Câmara dos Deputados. Na Comissão de Finanças e Tributação, a relatora, a deputada Daiane Bittencourt, do União do Ceará, argumentou que não cabia ao colegiado analisar a proposta, uma vez que ela não cria novas despesas para os cofres públicos. De acordo com o autor, deputado Enderson Pinto, do Pará, o documento vai facilitar o acesso de pessoas com câncer a serviços de saúde e outros benefícios, com garantia de atendimento prioritário e humanizado.
11: O objetivo principal é que essas pessoas tenham a possibilidade de uma identificação, né? Ter acesso, né? Em relação a buscar algum tipo de recurso para apoio e acompanhamento psicológico, assistencial, em uma situação de emergência, também tem um atendimento prioritário, e com a identificação fica muito melhor. Você imagina um paciente oncológico, de repente, uma crise dentro de um metrô, dentro de um transporte público, de um ônibus, de um trem, e as pessoas não sabendo. Com essa carteira de identificação, automaticamente ele pode, as pessoas identificarem o que poderia ser feito naquele momento de uma emergência.
10: Enderson Pinto argumenta ainda que medidas de apoio a pacientes oncológicos se tornam cada vez mais necessárias devido ao aumento do número de casos da doença. Ele ressalta que a estimativa do Instituto Nacional do Câncer para o Brasil é de 600 mil novos diagnósticos em 2025. A proposta aprovada determina que caberá aos estados e municípios expedir a carteira. Para isso, o interessado deverá apresentar o requerimento e relatório médico com o código de classificação da doença. Dentre as informações que devem constar na carteira de identificação do paciente oncológico, além do nome e endereço, estão o número do documento de identidade, do CPF e do Cartão Nacional de Saúde. O texto prevê ainda que a identificação do paciente com câncer terá validade de 3 anos e deverá ser renovada no final desse prazo para a atualização dos dados. Em caso de doença incurável, a validade será indeterminada. Da Rádio Câmara de Brasília, Maria Neves.
9: Relações Exteriores.
3: Faleiro do PT do Pará acusa lideranças da oposição de buscarem, junto aos Estados Unidos, apoio para retomar tarifas contra produtos brasileiros. O legislador afirma que a disputa eleitoral não pode servir de justificativa para medidas que prejudiquem a economia nacional.
0: Ayrton Faleiro defende a união do setor produtivo, dos trabalhadores e das instituições em torno da soberania brasileira. Ele avalia que o Executivo Federal deve enfrentar a pressão externa com diplomacia, firmeza e ampliação das relações comerciais do país.
3: Jorge Sola, do PT da Bahia, acusa integrantes da família Bolsonaro de atuar contra interesses nacionais. Na visão dele, defender medidas que prejudicam a economia brasileira e a soberania do país é característica de traidor da pátria.
0: Na visão de Jorge Sola, essas movimentações visam pavimentar o caminho para a entrega de riquezas naturais do país, como minerais críticos e terras raras. O deputado convoca os parlamentares a se unirem na defesa da independência econômica do Brasil.
9: Segurança Pública.
3: Silvio Antônio, do PL do Maranhão, é favorável à equiparação ao terrorismo feita pelos Estados Unidos em relação ao PCC e o Comando Vermelho. Segundo o deputado, a medida pode ampliar a cooperação internacional no enfrentamento ao crime organizado.
0: Silvio Antônio também afirma que a insegurança é uma das principais preocupações da população brasileira e cobra ações mais efetivas no combate às facções criminosas. O parlamentar relaciona episódios recentes de violência ao avanço do tráfico e à atuação de crime organizado.
3: Sargento Portugal do Podemos questiona os critérios da Polícia Militar do Rio de Janeiro para a promoção por ato de bravura. O parlamentar cita o caso de uma equipe que apreendeu 7 fuzis e teve o pedido negado, enquanto um ex-ajudante de ordens do ex-presidente da República recebeu parecer favorável após participar de uma ocorrência sem apreensões.
0: Na visão de Sargento Portugal, as honrarias da instituição não podem ser banalizadas ou influenciadas por proximidade política. O deputado cobra do comando da PM uma revisão técnica dos critérios de concessão e critica o uso eleitoreiro da segurança pública por gestores.
9: Justiça.
3: Heloísa Helena, da Rede do Rio de Janeiro, defende a instalação de uma CPMI para investigar irregularidades no Banco Master. A deputada afirma que a apuração pelo Congresso é necessária para impedir que o rombo na instituição seja tratado como algo natural.
0: Heloísa Helena alerta para o risco de a população pobre pagar a conta das perdas atribuídas ao Banco Master com a redução de recursos para serviços públicos. Ela aponta possível impacto nos orçamentos estaduais e municipais de áreas como saúde, educação, saneamento e emprego.
3: Rodrigo Hollenberg, do PSB do Distrito Federal, sustenta que o suposto esquema de fraude bilionária envolvendo BRB e Banco Master foi articulado pelo então governador do Distrito Federal, Ibanez Rocha. A afirmação é baseada em revelações atribuídas ao ex-presidente do Banco Regional de Brasília, Paulo Henrique Costa.
0: Rodrigo Hollenberg condena o empréstimo de 6 bilhões e meio de reais feito pela atual gestão para cobrir a perda de mais de 12 bilhões de reais provocada ao BRB. Ele pede que a Polícia Federal recupere o dinheiro desviado, evitando mais sacrifícios da população que já sofre sem serviços básicos.
3: Termina agora o Jornal Câmara dos Deputados, produzido pela Rádio Câmara. O programa teve trabalhos técnicos de Everson Urani e apresentação de José Carlos Andrade e Márcio Aquilissardi. Boa noite.
0: Uma ótima noite para você. A Voz do Brasil volta amanhã.
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0: baú rolando já já. 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

0: participou, mandou pra gente a sua mensagem, mandou aqui o seu, os seus dados pra concorrer ao Kit Mix com copo e eco bag. E quem tá levando hoje é o Robson Palestrino. Parabéns pra você, Robson Palestrino. Você se deu bem. Final do fone 7705. Aguarde que a equipe da Mix vai entrar em contato contigo, tá? Acabou aqui, ó.
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0: mostra os atores Tom Holland e Zendaya vestidos como personagens Peter Parker e MJ. A trama do quarto filme do Aranha vai mostrar o herói precisando lidar com o fato de que foi apagado da memória das pessoas. E além dos problemas pessoais, ele vai precisar enfrentar mais uma onda de crimes na cidade. O filme Homem-Aranha, Um Novo Dia, está previsto para chegar aos cinemas no dia 30 de julho. Para conferir a nova imagem do longa, vai lá, radiomixfm.com.br.
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0: Mix 11.3, excelente fim de noite pra você de terça-feira. Tamo de volta aqui na Mix. A partir de agora tem Mix Acústico pra você relaxar no seu fim de noite.
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1: Mix 11:20, James Blunt, Same Mistake, fechando aqui o Mix Acústico desta noite de terça-feira.
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0: vocês aqui no No Break, 2 horas de música direto, sem nenhum intervalo comercial, aqui rolando pela Rede Mix de rádio para todo o país. Nessa madrugada de quarta-feira, 3 de junho, agora se liga aí, ó, que nessa última hora do No Break, a gente deu uma turbinada na programação. Vamos tocar para você Skank, Imagine Dragons, também Joel Corey, Bob Marley, e agora tem Benson Boone.
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0: Acabou aqui, ó. 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
1: Tá chegando mais um Super Mix e agora a gente vai conferir só música legal. Vamos dar aquela turbinada na programação, então aumenta o som pra curtir.
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1: Mix, tá rolando por aqui só música legal. Então continua por aí curtindo. Este é o Super Mix.
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0: Quero pedir a música do Backstreet Boys, Everybody.
1: Fala galera da Mix, que é Valdir. Toca uma música aí do Coldplay.

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0: Bom dia. 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

0: Mix agora 2 para 7, Charlie Brown Jr., Senhor do Tempo.
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0: programação pra você, viu? Nada de algoritmo aqui. Eu sou o Diego Baroni, uma excelente manhã de quarta-feira. E pra começar, um som que você só ouve aqui. A eterna Cássia Eller, que vai ganhar um filme com a sua história, tocando Malandragem ao vivo nos estúdios da Rádio Mix em 2001, apenas alguns meses antes de nos deixar. 7:03 agora, bom dia.
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5: Pelo túnel Joá Penteado, a movimentação é maior para acessar o centro de Campinas. Atenção na chegada para Campos Salles. A Campos Salles tem trânsito intenso, principalmente no acesso para Andrade Neves e também na altura da Senador Saraiva, Cônego Cipião, Bom Caminho. 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

0: esse cara foi preso num escândalo lá que foi bem feio e com medo dessa repercussão negativa estragar a divulgação da música e do seu álbum também, o Akon regravou I Wanna Love You com o Snoop Dogg até pra trazer um peso comercial e deu muito certo. 12 pras 8 agora, o baú continua.
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6: Rodovia Dom Pedro com lentidão para quem vai em direção de Atibaia e Jacareí, pelo menos 8 quilômetros de lentidão na região de Itatiba. Tem uma obra no quilômetro 92. Dá para seguir em direção de Bragança Paulista pela rodovia Alquindar Monteiro Junqueira ou então acessar Dom Pedro mais à frente através da cidade de Jarinu. 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

Bom dia, Rádio Mix. Aqui é Raquel de São Caetano. Tô eu aqui no trânsito, indo pro trabalho, ouvindo a Rádio Mix. Aí eu gostaria de ouvir Aonde Haja Sol, é pra lá que eu vou. Será que hoje vai sair sol? Bom dia.

0: cidade, pro lugar onde você mora. 11 9 8 3 4 0 8 mil. O que que vem agora, hein?
1: Bom dia, meu nome é Renan, falo da cidade Governador Valadares, Minas Gerais. Queria pedir a música do Nickelback, Rockstar, para todos os ouvintes. Um grande abraço para todos, fique com Deus.
0: Ótima escolha, hein, Renan.

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4: 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Pela região central de Campinas, lentidão na Via Expressa Valdemar Pascoal, desde a passagem pelo Largo do Pará, para seguir em direção da região do Bosque, a Rua Proença tem boas condições. Na Princesa do Oeste, a movimentação é maior, chegada para o Laurão. 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
1: Alô, Rádio Mix, bom dia. Aqui é o Anderson Ricardo, de Taquaritinga, interior de São Paulo. Queria mandar um alô pra todos os meus amigos aí do Denkov, que sexta-feira vai fazer uma resenha aqui em casa, né? Vai bagunçar um pouco. Valeu, Rádio Mix. Toca um Linkin Park aí, que marcou minha fase aí. Valeu, abraço, Rádio Mix.
2: Aí, Anderson, pra lembrar a fase da bagunça, não é isso? Sexta-feira vai ser bom, hein? Um salve pra todo mundo aí.
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1: Bom dia, Rádio Mix. Sou eu, a Bruna de Itaquera. Tô aqui sintonizada. E no pede no zap de hoje, eu quero escutar Robbie Williams. 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

0: Mix, agora 6 para as 10, clássico da Legião Urbana lá dos anos 80, Eduardo e Mônica.
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0: peças foram três das mais pedidas por você em 2007. A qualquer momento tem mais.
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0: som do Skank, vamos fugir, faltando 2 para 2.
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2: Atual campeã Argentina vem com a moral lá em cima. Depois do título na última edição, os hermanos tentam manter o alto nível, mesmo com possíveis mudanças na geração. A base continua forte e a confiança tá lá no alto. E em Copa do Mundo, isso pesa demais. Mesmo jogando amistosos com seleções de nível bem mais baixo, pode apostar, a Argentina chega pra brigar de novo.
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0: Mix Ronda 2 para as 3, Jota Quest acendo o farol.
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0: Mix agora 3 e 4 no ar, mais uma edição aqui do Super Mix, você sabe aqueles 40 minutos de música sem nenhum intervalo, final do mês agora tem a mini speaker, mais um fone de ouvido Aiva pra você, manda a sua inscrição agora, 11 983 40 8000, WhatsApp também está liberado, você manda lá o nome completo e a hashtag prêmio do mês na Mix.
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1: Finalista da última edição, a França continua sendo uma fábrica de talentos e chega para 2026 como uma das seleções mais completas do mundo. Rápida, forte e muito técnica. O elenco é recheado de opções e o estilo de jogo é moderno e eficiente. Em Copa, eles costumam crescer ainda mais. Pode colocar na lista de favoritos sem medo.
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0: 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Mix agora 5:07, vamos lá voltar ao ano de 2006, recordar um grande sucesso desse ano, toca até hoje inclusive aqui na Mix, que você mata a saudade de Evanescence com Tommy Winner Sober.
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1: Foram divulgados mais detalhes do filme John Rumble, pois é um longa que promete contar a origem do personagem Rumble.

0: contar a história de origem do soldado anos antes dele se tornar o Rambo que todo mundo conhece. Pra quem não conhece, Rambo é uma franquia de filmes baseada num livro. No cinema, o primeiro longa estreou lá em 1982 e acompanha um ex-soldado de guerra que se transforma em uma máquina de combate. O filme John Rambo estreia nos cinemas em junho do ano que vem. Pra saber mais, radiomixfm.com.br.
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3: 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Bandeirantes com 8 quilômetros de lentidão para seguir em direção da capital paulista, aconteceu um acidente na altura do quilômetro 50. A rodovia Anhanguera tem condição melhor, apesar da lentidão do quilômetro 64 até o quilômetro 60, a pista marginal é uma opção. 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
0: Ai, ai, sextou. Não, que sextou, vida. Não, que sextou, vida. Não, quartou. Hoje é cada sexta-feira.
2: Tá com cheirinho, né, de sexta?
0: Cheirinho de sucesso.
2: Ah, que delícia.
0: Cheirinho de véspera de feriado. Cheirinho de curtir, cara.
2: É.
0: Cheirinho de alegria. A Copa tá chegando, minha gente. Já estamos na contagem regressiva. Vai começar dia 11. Rapaz, faltam 8 dias pra começar. Uma semana e pouquinho.
2: Oh, tá, é 8 logo dias. Ali.
0: É logo ali. A Mix vai transmitir os

0: incrível que você já pode ouvir, aliás, já está ouvindo na programação da Mix, que tem o Carlinhos Brau, tem o Marcelo Falcão, e quem fez tudo isso foi o Bruno Martini, cara, o maestro. Bruno Martini, mais uma vez, parabéns, que trouxe todo mundo. Agora é o seguinte, cara, a gente precisa concordar numa coisa. O melhor do Brasil é o brasileiro, Caco.
1: Eu concordo 100%, Raiz, porque, ó, aliás, né, eu não só concordo, que é um dos motivos que a gente chamou umas pessoas que rodou esse Brasil todo conversando com milhares de brasileiros. Eu vou começar aqui dando alguns spoilers de quem ele é, pode ser?
0: Por favor.
1: Ele é apresentador, jornalista e repórter.
0: Ele é dono da alegria, tem uma saúde de ferro, é alagoano, com mais de 55 anos de carreira, mas parece um menino, cara.
1: É um garoto, tem uma energia assim que, olha, é explosiva. Inclusive, tem uma das vozes mais inconfundíveis do Brasil.
0: Sem dúvida, rei do carisma.
1: Ó, além de tudo, muito conhecido como fiscal do povo.
0: Bem-vindo, Márcio Canuto!
2: Salve, meu filho!
0: Olha isso, cara.
2: Esse elemento que tá no controle da nave espacial, meu filho, porque é um cara especial.
1: Esse é muito especial.
0: Somos. Cara, olha isso. Márcio Canuto, é um prazer ter você aqui, essa alegria toda. Agora é o seguinte, Caco, tem uma coisa. Ah. A gente precisa manter o gás nesse programa lá em cima.
1: Até
0: às 7 da noite.
1: É isso.
0: Porque, cara, ele pede isso, irmão.
1: Com certeza. E eu vou pedir, então, pra todo mundo que tá com a gente aqui conectado na Rádio Mix, fazer o seguinte, ó. Já entra no YouTube, mas tem que lembrar, hein, Márcio. Tá legal que a galera esquece. O brasileiro esquece.
2: Mix de assunto. Pode perguntar que eu vou responder.
1: Tudo. Boa. Mas tem que lembrar, galera, que é o seguinte. A gente também tá ao vivo na nossa live, no nosso canal do YouTube, no arroba Mix, tudo na Mix no YouTube. Então você vai entrar em YouTube, vai lá na barra de busca.
2: Vou lá devagarzinho, como é que é?
1: A live...
2: Mix tudo.
1: Mix tudo na Mix. É isso, tudo junto.

0: Brasil ao brasileiro, a gente quer saber de você, ouvinte da Mix, querido e querida em todo o Brasil, o que só tem aí na sua cidade, no seu estado, que é daí, você fala, é daqui, tem orgulho, só tem aqui, vem aqui, pode ser comida, pode ser qualquer coisa.
1: É, mas
0: a gente não vai ficar limitando, né, Caco?
1: Pô, eu lembrei de uma parada agora, mas não sei se é o momento, cara.
0: Diga aí.

0: Tu que tava aqui, né?
1: Ah, o Supla.
0: É, e ele aqui falou uma coisa que é muito pitoresca de São Paulo. As ratazanas de iPhone, cara. Ratazanas de iPhone, já ouviu falar disso?
1: Não.
0: É os caras que você tá ali vacinando com o celular na mão, o cara vai lá e pum, pega e sai correndo, entra no bueiro e vai embora.
1: Aqueles caras de bicicleta, de bike. É. Ratazana de iPhone.
0: Então, isso tem bastante, tá? Então, você que tá ouvindo a gente aí, pelo amor de Deus, cuidado, hein, meu?
1: Exatamente, cara, mas você sabe.
2: Sensacional, viu?
1: Cara, aqui, por exemplo, o Caco, você, né, você pôde ouvir que tem ali esse sotaque muito paulistano e da Moca, Belo. São Paulo.
0: São Paulo.
1: A cidade de São Paulo é a cidade no Brasil, quiçá do mundo, que tem mais pizzarias no planeta.
0: Ah, uma
1: é
0: delícia.
1: Uma em cada esquina. Não é, Canuto?
2: Não só isso, como que também produz a melhor pizza do mundo.
1: Aí.
2: Você vai pra Itália e não come a pizza deliciosa que se faz aqui em São Paulo.
1: Aí, tá vendo?
0: Eu falei isso na Itália, eu quase apanhei, hein, Márcio? Eu falei, ah, em São Paulo, não, São Paulo não tem a melhor pizza, porque é a melhor pizza aqui na Itália. Eu falei, que você não foi pra São Paulo ainda, cara.
2: É porque o italiano bota aquilo como carimbando, como se fosse uma obrigação do passaporte, né? Comer pizza da Itália e achar que é a melhor do mundo.
0: Ah, mas porque não colou em São Paulo ainda?
1: Então.
0: Ah, tem coisa pra experimentar.
1: A gente só quer saber o que tem aí na sua cidade, no seu estado. Conta pra gente no áudio bem bacana no @mixtudonamix no Instagram. Vai lá, fala o teu nome, de onde você tá ouvindo a Mix. Nós temos aqui em São Paulo, como eu falei, né? É a pizza. Mas o que tem no sul do Brasil? Você que tá ouvindo a Mix no sul, no norte, no centro-oeste, no nordeste, são quase 50 emissoras em todo o Brasil que estão ligadas agora aqui no Mix Tudo. Então, o que tem aí a gente quer saber, @mixtudonamix e também no YouTube mais uma vez, Caco, só pra lembrar a galera.
0: Ó, o nosso Instagram ou o nosso YouTube, você quer que eu lembre a galera?
1: YouTube, por favor.
0: Ó, YouTube, por favor. Então vai lá em youtube.com/@mixtudonamix, já dá aquela moral, né, Marcio?
2: Eu dou até a dúvida.
0: Pô, tem que se inscrever, tem que, mano, ativar a notificação, já dá aquele comentário, já manda aquele sotaque da Moca nos comentários, cara.
2: Mande por inteiro, não mande só o Caco, não, mande o inteiro.
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0: e só tão no tricô.
1: Estamos tricotando várias aqui.
0: Cara, muito bacana, muitas histórias, porque a gente tá falando justamente pelo Márcio já ter viajado o Brasil inteiro, praticamente o Brasil inteiro, conhecer. Vocês estão falando aí das diferenças que tem entre os cidadãos de cada estado. O brasileiro é um só. Falamos o português, né? Mas existem as diferenças. E aí, Caco, o que você estava falando com o Canuto aí?
1: Eu perguntei pro Canuto, cara, né? Com tanto, assim, tanto tempo de carreira, você falou 62 anos já.
2: 62 anos de carreira. Comecei com 16.
1: Caramba, Márcio. Você foi tirado de casa, falou, vai trabalhar agora, já começou, já veio pra São Paulo, como é que foi essa história?
2: Mas nada, tem uma longa trajetória antes disso, né? Eu comecei quase que de forma acidental. Eu sou muito beneficiado pela aquela história de o cavalo passou selado, aproveita e monte. Então, minha

0: Maneiro, porque eu agradecer ao jornal não ver buscar, você não quer aproveitar, não? É tudo que um garoto sonha, né?
1: Porra!
0: Aí eu fui pro jogo. No jogo, o cara queria, não liberou, mas duvidou que eu era cronista. E eu não era mesmo. Era uma coisa legal. Aí o que, que eu fiz? Voltei, comprei um caderno, comprei uma caneta, fui pro jogo, entrei no jogo, anotei tudinho e no outro dia do jornal levei a resenha.
2: Rapaz!
0: Aí me empolguei que foi publicado, né? Disse, porra, isso que é legal. Aí comecei o seguinte. Era pra escrever uma matéria por semana, eu passei a escrever uma página.
1: Caramba!
0: Aí uma coisa foi funcionando o outro. Aí eu tive, graças a Deus, abençoado, eu tive destaque já com um mês e pouco. Aí fui trabalhar num jornal bem maior. E um jornal, depois eu passei pra outro jornal. Com 18 anos ou 17, eu era editor-geral de um jornal, do quarto jornal de Alagoas.
1: Com 18 anos de 18 idade.
0: 18 anos de idade. Aí, rapaz, briguei lá, não briguei. Aquela história, né? Temos que ser independente. Um dos donos do jornal jogava futebol também, jogava bem, inclusive. Aí eu meti o cacete nele porque ele quis bater no juiz.
1: Ah,
0: o juiz era pequenininho, mirradinho. O apelido dele era Cachimbal.
3: Aí chega o Márcio, 1,91 m. Fala, que é, mano.
0: Mas o cara era perigoso, entendeu? O cara era perigoso. Ali, mas ele foi o seguinte: ele não foi, mas Márcio, eu sou o dono do jornal, você vai me criticar dessa forma? Eu fiquei irritado, porque achar independência acima de tudo, né? Mas agora eu vou embora. Quando eu estou descendo, veja como é a coincidência da vida. Estava o cara do jornal de Alagoas, que era um jornal bem maior, estava chegando para me convidar para ir pro jornal dele.
2: Olha isso, cara. Eu,
0: né, é uma coisa assim, né? Aí eu fui pro jornal dele, já passei editor de esporte. E no primeiro ano comecei a ganhar prêmio de reportagem. Então, uma coisa foi em função da outra.
3: Mas assim, foi uma coisa que aconteceu, pelo que você tá falando, foi muito natural. Você viu uma oportunidade, você foi lá, agarrou. Isso. E dessa oportunidade, isso, virou uma inércia, a coisa, filho, aconteceu.
0: A vida é feita de escolhas.
1: Exato. Caramba. É.

0: Então eu era muito empenhado, muito empenhado. Aí passei para a rádio. Trabalhava, como eu tinha um texto bem razoável, a rádio me levou, porque a rádio aqui tem umas resenhas escritas.
1: E aí?
0: Aí depois o que acontece? Eu achei que aquilo era com 30 minutos o cara gritando no pé do ouvido do ouvinte, né? Aí eu disse uma coisa, tinha que botar um reportagem aqui no meio. Mas aí ninguém quis fazer, porque o rádio mais ou menos era um bico, né?
1: Uhum.
0: Não tem quem faça, lá vou eu, né? Aí com um gravador que parecia um caminhão de externa, né?
2: Pesado pra caramba.
0: E procurando tomada nos estádios, pequenos estádios de Alagoas. Nessa época não tinha estádio, eu tô falando de 60 e qualquer coisa, né, pô? 62, 63, 64, isso no rádio. Aí as reportagens começaram a ter repercussão. Aí eu passei pra fazer também transmissão de rádio. Então, do rádio.
1: A narrar ou fazer reportagem ali no campo? Narrar
0: não. Narrar não é o meu caso, eu acho que não tenho competência pra isso.
2: Ah, até parece, mas
1: não

0: Mas você vê que interessante, Raiz. O Márcio tá falando uma coisa que é, eu vou fazer até um paralelo com o que aconteceu comigo, né? Quando aconteceu a história do NX, foi uma oportunidade, né? Eu nem queria tocar na banda, né? Eu era amigo do G e tal. E aí abriu uma vaga de baixista, ele me deu o CD e falou: tem um ensaio, você vai tocar. Eu falei, mas não, já falei com os moleques, você vai lá. E aí começou. Eu simplesmente entrei ali no bonde, sentei na janelinha e fui embora, cara.
1: Mas quando a janelinha pra você, você começou a entender como é que a coisa funcionava, começou a tirar, quer dizer, não a tirar proveito, você se esforçar pra fazer pro merecer.
0: Exatamente. Mas isso tem o significado de você ver uma oportunidade e você aproveitar ela, né, Raiz?
2: Sim, exatamente. Agora tem uma coisa. Depois de tanto tempo, veio aí o nome. Você foi carimbado como fiscal do povo. Como é que aconteceu você nomeado de fiscal do povo, Marcelo?
1: Essa é outra história louca da minha vida. Vê só. Aos 53 anos de idade, eu era o diretor de jornalismo da Globo em Alagoas. Aí surgiu a história da Globo mudar um pouco a linguagem dela aqui, principalmente em São Paulo, e torná-la ela mais popular. E por um de cargas d'água, foram me buscar em Maceió. E aquela história, você não pode dizer não. Porque nessa, ainda hoje é difícil dizer não pro alto comando, né?
0: E não pede, se deu três não ali pra Globo, não pede música, tá ligado, né?
1: É verdade.
0: Não vai pedir música.
1: Boa. Pô, aí que acontece? Eu digo, rapaz, e fico com aquela preocupação, você topa sair de Maceió, mas não era topa, você vai ter que sair de Maceió.
0: Que horas você vem, Márcio? Era isso, né?
1: Isso começou no comecinho de 98.
0: 98.
1: Em março eu tava aqui. Inclusive ganhei um bônus, porque eu vim pra cá, né?
0: Aí
1: a Globo me trouxe e me ofereceu assistir Bono Vox no Morumbi.
0: Nossa, o show do YouTube!
1: Isso, a 3 metros, se ele cospe, pegava em mim.
0: Isso!
1: Foi espetacular. E isso foi através de um cara que é simplesmente genial. Chama-se Amaury Soares, que é hoje o cara que manda, que controla o esquema da Globo, né? A parte de estúdio, de artista e tudo é o Amaury. Esse é gênio. Esse é gênio. Aí ele me trouxe, né? É uma doidice, né? 53 anos, eu tinha 30 anos numa empresa. Eu era o diretor de jornalismo de lá. Vim pra cá pra fazer o quê? Buraco de rua, córrego cheio, lixo, né? Essa história todo dia. Mas foi uma coisa que... Olha, eu agradeço a Deus, porque foi uma missão cristã. Porque eu vim aqui, né? Pra criar o negócio. Você vai fazer... Como é que vai ser o fiscal do povo? O fiscal do povo vai ser o seguinte, ele falou. É um cara que vai denunciar o problema, vai contar a história do problema, vai questionar a autoridade, vai fazer a interlocução entre a autoridade e o povo sofrido e buscar a solução com prazo determinado, né? Então foi isso que eu fiz. Fiz no começo, aí então logo certo, né? Deu tão certo que com um mês eu tava na Veja, naquela época.
0: Rapaz.
1: O fiscal do povo e tal. E é uma coisa que eu me orgulho muito, porque eu diria que não foi só uma missão profissional, foi uma missão cristã. Porque você termina ajudando a tanta gente, né? Tanta gente que tá lá esquecida, abandonada, né? E que as soluções às vezes são simples. É só interesse. Ou você ter sensibilidade para resolver. Então eu virei o fiscal do povo e caminhamos de forma direta ou indireta, beneficiando bilhões de pessoas. Isso tem um pouco de sacrifício, por exemplo. Teve um ano que fizeram a quilometragem minha, um ano. Dava para o fim do mundo voltar e ia chegar em Maceió.
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1: Mix, agora são 6h23. A gente curtiu o Major Lazer com Liron. Ele é alegria em pessoa. É, vamos dizer que é um poço profundo de muita cultura e muito conhecimento. Ou seja, não tem fim esse conhecimento todo. Márcio Canuto, você já ouviu aí a risada dele no muro, porque o Caco também tá mostrando alguma. O povo quer saber por quê, o motivo da risada.
2: Porque a gente tá falando aqui, né, de propósito, quanto o Márcio ajudou as pessoas, a gente entrou nesse papo, pô, mas não te fizeram convite, né, pra você ser político? Ele, não, fizeram e tal. E aí apareceu agora aqui uma hashtag Márcio Canuto Presidente.
1: Mandem áudios.
3: É mais louco do que eu.
1: Cara, mandem áudios, arroba mixtura da Mix, Márcio Canuto tá aqui, vai responder sua pergunta, manda ver.
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4: 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A movimentação de saída para o feriado prolongado nas rodovias da região deve ser maior nessa quarta-feira até as 9 da noite e também ao longo da manhã de quinta-feira. Rodovia Dom Pedro com lentidão em Campinas desde a Ceasa até a rodovia Anhanguera e em direção de Jacareí, principalmente na região do Trevo de Souzas, também na passagem por Jarinu. 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

0: Brasil. Opa, barulhinho já sabe, né? Vamos cuidar do seu dinheiro. Você tá atrapalhado, atrapalhada todos os dias dentro aqui do Mix Tudo. A gente tem soluções muito bacanas. 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
0: 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Valeu, querida. Até amanhã. Amanhã, feriado, estaremos aqui, né?
1: Com certeza, né? A gente se fala.
0: Um beijo. Pra você. Tchau, tchau.
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1: Agora são 6h33, a gente curtiu a Taylor Swift, que vai casar mês que vem, segundo ela, vamos ver.
2: Ô, louco.
1: Já até mandou um convite de pré-casamento, cara, a gente não foi convidado, nem você, nem o Márcio Canuto, mas quem sabe a gente pode ser convidado pro casamento da Taylor Swift, por que não?
2: Eu não tenho nem roupa pra ir, cara.
1: Ah, não, eu tenho, vou de jeans e tênis.
2: Tá de boa, né?
1: É, não vai, né, Márcio?
3: Exatamente, o problema é arranjar o dinheiro pro presente.
2: É.
1: O presente é caro. Sensacional! Que vai dar de presente pra Taylor Swift, gente? Ô, Márcio, a gente tá aqui falando sobre a sua carreira, né? Já são mais de 60 anos de história. Deve ter muita história. Mas muita história. Você, como fiscal do povo, precisa contar pra gente pelo menos umas duas histórias, né, Caco?
2: Ah, com certeza.
1: Que você fala assim, olha, isso eu nunca mais vou esquecer. Aliás, antes de você responder, você já pensou em escrever um livro? Se escreveu, eu não sei. Mas você já pensou em escrever um livro?
3: Rapaz, muita gente fala isso, mas eu sou o pior digitador do mundo. Eu tô teclando há 62 anos e não aprendi ainda. Eu descrevo uma frase que não tem um erro.
2: É que a cabeça pensa mais rápido.

0: seu dedo, cara. Eu fiz 40 agora, meu.
1: Cara, puta, meu. Conta
2: tá
1: aí.
2: De fazer
0: um... Não, tá não, tá não. Eu vou, quando eu for o urologista, bem pequenininho, baixinho.
1: Exatamente, e com uma mão bem fina.
2: Esse é um cara fino, inclusive,
1: isso,
2: na mão.
1: Isso, exatamente.
0: Elegante.
1: Deixa pra lá.
2: Não, algumas coisas, alguns episódios, eu não diria engraçados, mas são marcantes, né? Porque foram exatamente agora. Eu tô com coisa mais recente. Por exemplo, por fazer uma rua, que é uma rua, ela enlameada, mas lama, meu Deus do céu. Isso acontecia com muita frequência e a prefeitura não tomava a solução do problema, não cuidava de providenciar a resolução. Bom, aí vou eu fazer, um dia que a rua estava tomada de lama, vai o subprefeito, fala que era, porque era subprefeito, né? Não, subprefeito é hoje, era administrador regional.
1: Nossa senhora.
2: O cara foi da entrevista, era ao vivo, né? Bonito. O cara foi com paletó de primeira, um sapato de pelica lustroso, era um verdadeiro espelho.
1: Parecia da TV, né?
2: Aí eu já

0: piscina tão frequente. Como é que não é assim, prefeito? Vamos fazer o seguinte: aí eu meti o meu tênis na lama. Pra dar logo um exemplo. Aí o senhor, por favor, desça aqui pra ver.
1: Coloque o seu pezinho aqui.
0: Pô, quando ele meteu o pé na lama.
2: Com sapato de pelica.
1: Ah, não, peraí. O cara tá ao vivo do lado do Márcio e fala assim: bota o pezinho na lama,
0: eu junto. Eu já botei o primeiro. Botei primeiro, meu, pra dizer que.
1: Pra ver se você é do povo mesmo. Isso. Quero ver se você botar o pé comigo aqui.
0: Meu amigo, também a solução veio em 40 dias, viu? Solução. Ele resolveu logo.
2: Cara de
0: outra
2: anos,
0: foi,
2: né?
0: Um prefeito, eu acho que do Embu das Artes. Era uma ponte, entendeu? Que o povo tinha o maior medo. Juntava um lado ao outro. Essa, tem umas coisas interessantes, que as soluções parecem tão simples, né? Porque o seguinte, era uma ponte, eu acho, dos 7, 8 metros, ligando um bairro ao outro.
1: Uhum.
0: Mas atrapalhava. E era uma ponte que tava de madeira, tava meio perigosa. Aí o prefeito disse: isso é uma ponte que percorreu agora, vocês me fizeram isso. Aí o prefeito disse: não, a ponte não é tão perigosa assim. Eu tava com ele no meio da ponte. Aí eu dei dois saltos na ponte. Pá, pá, ele grita: ai, ai! Eu disse: como é que não é? Se o senhor tá apavorado com medo de cair, por que não vai receber essa ponte? Eu não tô fazendo
2: isso. Isso foi ao vivo?
0: Ao vivo. Que essas sensacional. Coisas. Você tem que fazer ao vivo. Agora porque tem... o cara não tem como dizer: não, não vou gravar isso, não. Ao vivo. Então, essa história, eu

0: fui, eu não diria um rei, mas eu era especialista em ao vivo.
1: Ô, cara, mas eu vou te falar, o prefeito, não, está tudo bem aqui, essa ponte aqui é firme, é segura. Ah, é mesmo?
0: Cara. Aí eu dei atenção. Aí... Ai, ai, ai, ai. O senhor tá com medo? Como é que o povo do Botafogo?
1: Imagina a galera passando aqui. Agora tem uma história aqui que eu tô vendo na pauta, Raiz, que é o seguinte: Copa de 2014, Márcio Canuto no Anhangabaú.
2: Em São Paulo.
1: É, Brasil e Colômbia. Você tava.
2: Vi esse mano, vídeo.
1: Seu boneco, eu vou pra galera. Você tava lá no meio.
2: Galvão Bueno chamou ele.
1: É.
2: Junto com Casagrande.
1: E.
2: Foi.
1: Que parada é essa que você foi mordido, mano?
0: É verdade.
1: O que que te mandou? Alguém te deu uma mordida?
2: Pré-jogo Brasil e Colômbia, conta aí.
0: Isso, eu sou o seguinte, eu adoro o povo. Eu voltei, por exemplo, fazer futebol agora recentemente na Record, porque era junto do povo, da torcida. Todo mundo tem medo de torcida. Ou todo mundo não, é exagero. Mas a grande maioria tem. Eu fui pra torcida que a polícia não vai. É verdade, e nunca tive problema. Porque o problema é o jeito de você fazer. O cara tem que entender que você está lá para fazer uma coisa que não é combater nem criticar. Por exemplo, voltando um pouco ao fiscal do povo, eu nunca cheguei com agressividade. Porque agressividade distancia.
1: Sempre.
0: Sou prefeito, veja só a situação, olha que coisa feia. Aí é diferente, né? Você, prefeito, você está resolvendo assim. Você vai resolver de uma forma mais suave. Mas falávamos sobre o quê?
1: Da Copa de 2014, no Anhangabaú, Brasil e Colômbia.
0: Aí é o seguinte, o pessoal normalmente mostra a torcida em cima do praticado, né? Naquele pequeno...
2: palquinho que tem ali.
0: Palanquezinho, né? Uhum. Não, eu gosto de sentir a energia do povo.
2: Você vai pro meio, eu pra vou galera. Pro meio.
0: Sempre, sempre, sempre. Entendeu? Eu digo, não, filho, não, eu quero estar lá junto. Aí realmente eu estava fazendo isso... O cara me deu uma mordida da porra, assim, porque tinha se repercutido aquela do Soares, né?
1: Uhum.
0: Jogador do Uruguai. O cara foi dando. Mas isso é um pouco. Já me empurraram, já me derrubaram. Já
1: o que deu na cabeça do cara pra meter uma mordida no Márcio Canuto, velho?
0: Mas foi. Mas assim, naquela confusão, você sabe nem quem foi. Entendeu?
2: Se foi vacinado contra a raiva?
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1: Agora são 6h42, gente, melhor programa que esse não há, ainda mais uma véspera de feriado pra colocar você pra cima, porque ele é o cara da alegria. Foi o que a gente falou aqui, Caco, no começo do programa. A gente precisa manter o nível do programa e a energia lá em cima, porque o Márcio Canuto é movido a gasolina aditivada, irmão.
2: É, mano.
1: Ele é feito de gasolina aditivada e vai contando as histórias e vai falando. Márcio Canuto, gente, tem 80 anos de idade. Não parece que ele tem 80 anos de idade. É que a gente tem aí uma ideia de uma pessoa que tem 80 anos.

0: cara, ia sem saber nem como é que era, porque um dia era 2 horas da manhã, outro era 3 horas, outro 5 horas, outro 7, dependendo-se da sua pauta, da sua escala, né? Então, mas tem uma coisa, eu individualmente, a pauta chegava às 8h30, 9 horas, eu de qualquer forma, assim, você vai fazer improviso, mas você tem que saber o que é que tem.
1: Com certeza, né?
0: O que é que é? Qual é o tema? Se pifar alguma coisa, o que é que você vai falar? Qual é o tema tempo de informação que você tem? Bom, foi o que aconteceu. Então, durante esse tempo, enfim, aí eu acordava, dormia às vezes 2, 3 horas. Mas, nego, quando eu acordava, escovava o dente, eu já tava virado no Satanás.
2: Vem pra live pra ver, arroba Mix, tudo da Mix no YouTube, gente. Segura.
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4: 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E nessa quinta-feira, feriado de Corpus Christi tem procissão na região central de Campinas, partindo da Catedral Metropolitana e passando por vias como a Regente Feijó, a Bernardino de Campos e também a Benjamin Constant. Atenção, bloqueios momentâneos das 10h30 até as 11h30 da manhã. 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
0: Os melhores entrevistados do Brasil, sem dúvida nenhuma. Esse é o Mix Tudo. E hoje, com o Márcio Canuto, trazendo um pouco da sua experiência. E hoje também, a gente, ô Márcio, a gente tá falando sobre frases totalmente brasileiras, o que é que tem no seu estado que, né, só tem aí, a gente pediu pra galera nos ajudar a fazer o programa de hoje assim. Só que tem as frases, Márcio e Caco, são totalmente brasileiras, que não vai ter tradução, que não veio dos Estados Unidos, que não veio da Itália, que não, né? Por exemplo, se melhorar estraga.
2: É verdade.
0: Não é? Você tem alguma frase, Márcio Canuto, que você acha que descreve? Agora eu te peguei. Peguei no pulo. Pode pensar, Caco. E aí?
2: Pegou e me lascou.
3: E tem uma que eu solto que ninguém entende, só eu entendo.
0: Qual?
3: Escorrega 2, cai 1. Escorrega 2, cai 1.
0: Escorrega 2, cai 1.
3: É, tipo, sai de fininho ali, ó. Vai embora, entendeu? Escorrega 2, cai 1, mano. Então já era. Aí falou o quê? Falou, já foi embora. Taquei a bomba e sumi na fumaça, cara.
0: Cara, não adianta chorar pelo leite derramado, é uma das frases que, né? É só o brasileiro que tem. Quem ri por último, ri melhor. Mas e você, querido ouvinte da Mix, em qualquer lugar do Brasil, conta pra gente aí no áudio o que que tem aí, aonde você mora, que só tem aí, temos áudio, manda aí.
3: Só tem uma, antes do áudio, tem uma aqui que eu aprendi esses dias que tá errado esse ditado popular.
0: Qual?
3: E eu vou corrigir.
0: Qual?
3: Vou falar o português bem dizido de boca abrida. Tá ligado? Vai ser assim, ó. Quem não tem cão, caça com gato. Não é quem tem, não, quem não tem cão, caça com gato. É quem não tem cão, caça como um gato.
0: Ah!
3: Quem me ensinou isso, tá do seu lado, dá um sorrisinho.
0: Então, quem não tem cão, caça como um gato.
3: Explica. Exatamente.
0: Explica, Yasmin.
4: Caça como um gato.
3: Tá explicado. A frase se explica, né, Márcio?
0: Exatamente. Tá explicado, manda aí, áudio. Sabia.
2: Você que explicou agora.
3: Agora já demos ensinamentos gerais aqui. É inutilidade pública.
0: Vamos lá.
3: É comigo.
0: Áudio.
5: Oi, pessoal. Boa noite. Sou a Natasha, de Curitiba, Paraná. Então, algo que tem aqui é o pinhão. Então, aqui a gente come um pinhão cozido, né? E o pinhão sapecado.
0: Sapecado?
5: É muito gostoso.
0: Sapecado.
5: E agora, no inverno, ele é muito famoso aqui. Então, a gente já faz farofa de pinhão, sopa de pinhão e tudo que der pra colocar o pinhão dentro. Beijos.
0: Nossa, cara, pinhão é o que vai ter agora nas quermesses do meio do ano, não
2: é? O pinhão é uma castanha do Nordeste.
0: É a
2: castanha do Sul, né?
0: Aquela
2: do Sul.
0: Que
2: se... porque o pinhão é uma coisa muito de Curitiba, Paraná, daquela região por ali, né? No Nordeste é a castanha, é o milho verde, né?
0: Ô, Márcio, então fala mais, você que já viajou por todo o Brasil, as coisas diferentes, assim, do nosso povo, temos uma mesma língua. Somos brasileiros, mas temos muitas coisas diferentes. O que você pode, assim, que vem na tua cabeça, que vem na sua memória, que você pode falar, cara, esse é o Brasil, mas ali tem isso, é muito diferente, ali naquele outro lugar.
2: Por exemplo, eu vou dar um exemplo, eu vou acusar da generosidade do povo. Eu vou dar um exemplo de Maceió. Maceió, o povo é aceitou. Maceió, Alagoas é um estado

0: visitante e perguntar onde é que fica a rua tal, onde é que fica o hotel tal. A pessoa não só indicar, como muitas vezes botar dentro do carro e levar para ver, para lá, deixar no lugar, para que facilitar a vida de quem chegou. O povo de Alagoas faz muita questão de ser afetuoso,
1: receptivo, né?
0: Entendeu? Tanto assim que muita gente aproveitou alguns dos maiores golpes aplicados em Alagoas, hoje são os políticos, né? Mas naquela época era exatamente gente que é de fora, que era tão bem recebido, era tão bem favorecido, que terminou abusando da vontade alheia.
1: Você tá brincando?
0: Isso aconteceu muito. Escândalo tal naquela época. Hoje em dia você vê na hora de político, né? Você vê o Centrão leva 20 e tantos bilhões, e o país faz um sacrifício danado para economizar em tudo, saúde, educação, tudinho. 27 bilhões. Bilhão é dinheiro. Que não
1: é acaba. Dinheiro. É muito dinheiro.
2: É muito dinheiro.
0: Você pode pensar que ainda é aquele milho grande, mas não. Bilhão não tem jeito.
2: Ó, Márcio, ô Caco, você lembra que ele falou que foi pro Acre? Você foi conhecer Rio Branco no Acre?
0: Eu fui dar uma banda, fazer uma palestra.
2: E aí?
0: Aí foi legal, mas aí foi, né, isso tem muito tempo, né, uns 20 e tantos anos. Me impressionou também a cor do barro, né? Era um barro vermelho, né? Então... não tinha ainda o desenvolvimento que hoje aquela região tem, né? Uhum. Antigamente era realmente...
1: Foram 20 anos atrás, né?
0: 20

0: Muito bom. Cara, esse Brasil é um continente mesmo. Temos áudio. Bora. Bora lá, arroba Mix do Mix.
1: Mix FM. Oi. Grande abraço pra vocês. Aqui na minha cidade, em Maués, no Amazonas, temos o Guaraná original. O Guaraná, aquele que é o grãozinho, que se transforma em refrigerante, é daqui, de nenhum lugar mais no mundo, hein? Se tiver, não é original. Então, o original... Guaraná, aquele Guaraná que você toma de refrigerante, o Guaraná fruta, é de Maués, Amazonas. Olha isso. Valeu, aqui é o Luiz Augusto, Maués, Amazonas.
0: Valeu, Luiz Augusto. Olha, o Guaraná é uma bebida genuinamente brasileira, né, cara?
2: Totalmente.
0: É maravilhoso, eu amo Guaraná. Comi,
2: que a gente aqui em São Paulo tá acostumado a comer aquele açaí docinho, né? E não é docinho, não, né? Se você

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1: Faltou 2 para 7. Continua a história, Márcio Canuto, porque é o seguinte, gente, é sempre é uma ótima resenha, maravilhosa pra você que tá aqui no nosso youtube.com/mixtudonamix. O Márcio tá contando aqui sobre as comidas que ele já experimentou por esse Brasil inteiro, porque ele conhece o Brasil inteiro. E ele falou que o camarão mais gostoso do mundo, porque é do mundo.
2: Repita.
1: Do mundo.
2: Tá frisado.
1: Da onde?
3: De Alagoas.
1: De Alagoas.
3: Era o Bar das Ostras, na beira da Lagoa Mundaú, que quando a lagoa que ficava na enchente, chegava a atingir o restaurante, mas ninguém podia ir a Alagoas sem provar o camarão do Bar das Ostras. Era tão importante que, quando morreu Dona Oscarlina e o marido dela, seu Pedro, quer dizer, os filhos tomaram conta, mas ficou difícil a administração, né? Outra história, né? Uhum. Mas eles venderam a receita, que virou patrimônio imaterial.
1: Olha que legal.
3: Caramba. Da importância do camarão.
2: É um prato literalmente de Alagoas, de Maceió.
1: É, hoje, que tem um tempero que só eles têm.
3: O pessoal tenta fazer isso, mas, até seguir essa receita, eu tenho pra mim que ele guardou o Portugal.
2: Alguma coisa ele guardou, né?
3: É bom, mas nunca como o camarão do Bar das Ostras. O pessoal fala que um dos segredos era usar manteiga do sertão. Você

0: pra gente, planos aí pros próximos anos.
1: Rapaz, dentro. Olha, trabalhos ocasionais. Roubar o mundo que puder. Eu tô com a mulher doente, tudinho, mas quando ela

0: de música. Desde que seja animada.
1: Desde que seja animada.
0: Mas o rock and roll é minha tendência, é minha paixão. Fui ver agora recentemente a volta do AC/DC.
1: Oh!

0: músicas maravilhosas no YouTube. Tô com vontade de voltar pra ver agora o Metallica lá, mas indo o Metallica, você aproveita pra ver o Rush.
1: Ah, o Rush vem pro Brasil agora em janeiro, cara, é imperdível.
0: É.

0: ver o Rolling Stone lá em onde foi? Foi Las Vegas. Num estádio de 100 mil pessoas, climatizado.
1: Climatizado.
0: Ou seja, com ar-condicionado, com tudo. Nego, com 5, 10 minutos, você tá na rua sem problema. Aqui tu vai ali pro Allianz Parque, agora no Nubank Parque, né? Tu leva uma dificuldade pra sair, aquela confusão.

0: legal, espetacular. Tudo um roqueiro doido. Agora, um é juiz federal, o outro é delegado, o outro é não sei o quê, o outro é dono de agência de turismo, tá entendendo?
1: Tá todo mundo caminhado, junto, né?
2: Ô, Márcio, agora é o seguinte, Copa chegando, você já tem algum convite pra participar de, por alguma TV, de
0: não,
2: cobertura?
0: Não,
2: de TV
0: não, mas tenho alguns convites pra participar de programas ou fazer algumas coisas.
2: Que legal.
0: É, para empresas, né?
2: Muito bom.
0: Isso ficou legal.
2: Ô, Márcio, ficando...
0: Eu gosto!
2: E pra todo mundo te seguir, você tem as suas redes sociais, você tem Instagram, Facebook e...
0: Eu sou um desleixado. Mas tem o arroba Márcio Canuto no Instagram.
2: No Instagram. É. Canuto é com um T só. Canuto.
0: É econômico.
2: Márcio Canuto.
0: Sistema econômico.
2: Chega lá junto. Márcio, foi incrível o nosso papo hoje.
0: Foi um mix.
2: Você é um cara, foi um mix de tudo, né, Caco?
3: Sim,
2: foi incrível, cara, você é uma sumidade,
0: que é,
2: né, foi muito bom. Se você não conseguiu ver, né, o vídeo, vá lá no youtube.com/@mixtudonamix, que o papo inteiro tá lá, são várias histórias legais e já fica o convite pra você voltar, tá bom, querido?
0: Muito obrigado.
2: É nóis.
0: Gente, vocês são extremamente carinhosos, muito obrigado a você, ouvinte, você que vidente, o vidente viu lá, entendeu? Foi um prazer muito grande, espero ter correspondido a sua expectativa. Para todos, um beijo.
2: Mas não tenha dúvida, arroba Márcio Canuto, você, querido Caco.
1: Ó, pra me seguir, cola lá no Instagram e no TikTok, arroba Caco Grandino. E aliás, tô saindo de férias hoje.
2: Então, amanhã você ainda tá aqui, querido.
1: É, eu ainda tô aqui. É verdade, eu só vou embora amanhã.
2: Exatamente, então amanhã é o seu último dia. O cara já tá querendo sair
1: de férias. Mas eu tô apressadinho, cara.
2: Exatamente, eu sei o que é isso, porque quando a gente vai pras férias, a gente já fica na primeira marcha, irmão.
1: É, na primeira marcha.
2: A gente já fica na primeira marcha. Vamos lá, arroba Caco Grandino.
1: Isso, você cola lá no Instagram e no TikTok. E pra te seguir, meu querido Raiz.
2: Arroba Roberto Raiz, Raiz, H-I-S. Márcio, mais uma vez, obrigado, querido. Beijo. E a gente volta sexta.
0: Boa noite.

Sonora, deixa por nossa conta, leva mix pra onde você quiser, que a gente já preparou tudo pra você. Se falando em música, só colocar aqui no Melhor Mix do Brasil, você vai ver como você vai curtir demais. Aliás, já tá curtindo as músicas e às 8 da noite, já vamos começar o esquenta pra esse feriado? Daqui a pouquinho, já vai começar o pede no zap, tá com o celular na mão? Uma mensagem de voz, vai bem agora. Nessa mensagem, eu quero saber o teu nome, de onde você tá ouvindo a mix e esse som, que é a cara de uma véspera de feriado. A gente tem que curtir, né? Então demorou, no 11983408000,

0: manda essa mensagem pra mim, não esqueça de falar teu nome, tá? De onde você tá ouvindo a Mix. E esse som bacana, e aproveita também, você vai estar no zap da Mix, tem presente. 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

0: E essa mensagem de voz é bem-vinda com uma música que você adora. 11 983 408 mil. Apareça aqui na casa. Só tenho boas notícias pra você. Felipe Rodolfo, o final do seu celular é o 3655. O papo é contigo, Felipe Rodolfo. Parabéns. O Mix, ou melhor, o kit da Mix com copo e eco bag já estão nas suas mãos. Praticamente, a nossa produção vai entrar em contato contigo. Parabéns, querido.
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0: Ó, novidade de cinema é sempre bom. Foram divulgados mais detalhes do filme John Rambo. É isso que você tá pensando. O longa que promete contar a origem do personagem que fez o maior sucesso nos cinemas. O ator Sylvester Stallone, que interpretou o Rambo nas telonas, dessa vez será o produtor executivo do filme. E a ideia é contar a história de origem do soldado anos antes dele se tornar o Rambo. Para quem não conhece, o Rambo é uma franquia de filmes baseada num livro. E no cinema, o primeiro longa estreou em 1982 e acompanha aí o ex-soldado de guerra que se transforma em uma máquina de combate. Quem nunca assistiu Rambo 1, Rambo 2, Rambo 3 e por aí vai? O filme John Rambo vai estrear nos cinemas em junho do ano que vem. Quer saber mais sobre esse longa e outras notícias do seu artista? radiomixfm.com.br é o nosso site, vai lá.
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3: E nessa quinta-feira acontecem as finais da Taça das Favelas em Campinas. Atenção no estádio Brinco de Ouro da Princesa, tanto da categoria feminino quanto da categoria masculino. A partir das 2h45 da tarde, tem operação de trânsito começando a 1h30 e seguindo até às 7 da noite. Atenção, bloqueios em vias como a Imperatriz Dona Tereza Cristina e também a Avenida Guarani. 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

0: a música sempre vai bem em qualquer ocasião, em qualquer tempo, né? Então já manda o teu áudio pedindo esse som, faz o chequinho aqui no 11 983 408 mil, mensagem de voz, como você manda todo dia pros seus melhores amigos, melhores amigas, enfim, pro seu mozão. Eu quero saber o teu nome, de onde você tá ouvindo a Mix e esse som pra gente curtir, bora.
1: Boa noite, Rádio Mix. Boa. Aqui é o Vandré de Cariacica, Espírito Santo. Eu queria pedir a música do Charlie Brown Jr., Pontes Indestrutíveis. Boa. Um forte abraço, tamo junto.
0: Tamo junto sempre.

0: tô. Com cara de sexta, né, meu povo? A gente curtiu o Justin Timberlake.
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0: O bom da vida é ouvir música e a sua é muito boa, então bora tocar, bora colocar seu som aqui na programação da Mix. 11 9 8340 8000 é o número do nosso zap, esperando a sua mensagem de voz. Faça como a Daiane, que tá em Manaus, o Fabiano, motorista por aplicativo em Cuiabá, no Mato Grosso, uma simpatia, obrigado. Gláucia, tá no Jaraguá. Nossa, quanta gente dando carona pro som da Mix, e a você, taxista, e a você, motorista, e a motorista por aplicativo, muito obrigado, vocês são 5 estrelas. Peça um som aqui também pra gente tocar.
2: Oi, Rádio Mix.
0: Oi.
2: Tudo bem? Tudo. Meu nome é Camille, eu sou de Aparecida de Goiânia, e eu gostaria de pedir a música Lush Life.
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0: agora são 8h19. Olivia Dean cantou pra gente Man I Need. Deixa eu te contar uma coisa. Espalha pra todo mundo. Todas as músicas que você tá curtindo aqui na Mix são as que chegam pelo nosso zap.
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0: Então já pega esse celular que tá aí na sua mão, já virou segunda pele, você não desgruda dele. Manda uma mensagem de voz pedindo teu som, só não esquece de falar o seu nome e também de onde você tá ouvindo a Mix. Faça como Sidney Soares, de Ribeirão Preto, a Cléa Camelo, ela de Santarém dos Tapajós, tá com a filha Sanja, tá ouvindo a Mix. Obrigado, família, um beijo pra vocês. Bom feriado. Wellington, a motorista por aplicativo em João Pessoa, capital do sol da Paraíba. E tu, me conta no 11 983 408 mil, que músicas quer ouvir?
2: Boa noite, Rádio Mix. Olá. Aqui é a Adriana da Vila Matilde. Gostaria de ouvir a música Swing do BTS. Toca pra mim, por favor.
0: Agora.
2: Valeu, Mix, minha rádio preferida. Tamo junto.
1: Beijo. 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

0: Mix, agora são 8h26.
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0: E a gente curtiu o som da Alicia Keys porque pediram aqui no zap da Mix. Foi você? Gostou, né? Não foi você e ainda nem mandou áudio. Manda, aparece aqui na casa. Pede um som no zap da Mix, que é o 11983.

0: aqui é Simone e eu quero pedir a música do Backstreet Boys, Everybody.
1: Fala galera da Mix, que é Valdir. Toca uma música aí do Coldplay.

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0: O melhor programa do Brasil, porque quem comanda é você, ouvinte da Mix. Esse é o Pede no Zap, tá com o celular na mão, então já coloca seu som aqui na programação, é o 11 983 408 mil. Apareça aqui.
2: Olá, Mix FM, aqui é Samuel de Belo Horizonte, Minas Gerais, e gostaria de ouvir a música que vocês prepararam da Copa para a gente. Tchau.
0: Agora.

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1: Loucura, véspera de feriado. Bora curtir, meu povo do bem. Apareça aqui na casa através de uma mensagem de voz. 11 983 408 mil. Esse número é o Zap da Mix. Já anota aí na sua agenda do celular, se não tem, se já tem, até decorou, né? Beleza. Então, só falta uma mensagem de voz. Faça como o Kleber Thiago, ele tem o Zasco. O Júlio César tá em Criciúma, em Santa Catarina, e o Brasil inteiro aqui no Melhor Mix do Brasil. Tem os melhores ouvintes, né, gente? Paulo Braz tá em Juiz de Fora, Minas Gerais. E você, me conta?
2: Fala, Mix. Aqui quem fala é o Ítalo, da cidade de João Pessoa, na Paraíba. Sou motorista de aplicativo. Opa. E gostaria de ouvir Britney Spears, Toxic.
1: Muito obrigado pela carona. 5 estrelas pra você.

0: turista por aplicativo na cidade do Rio de Janeiro. E pediu esse som aqui do Three Doors Down, Here Without You. Ouviu bem alto, né? E os passageiros agradecem.
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0: Obrigado pra você que pegou alguns segundos, mano. Uma mensagem de voz mandou. Deve estar na fila aqui. Não rolou ainda? Vai rolar. Ainda não. Todas as músicas que a gente tá ouvindo entre 8 e 9 da noite são as que vêm pelo zap da Mix, que é o 11 983 408 mil. Fica o convite. Bota teu som aqui na programação. Vai.
2: Meu nome é Jair Tomilha Fagundes, cidade Capim Grosso, Bahia. Opa. Boa noite, Rádio Mix. Sou o melhor mix do Brasil. É ligado aqui todos os dias. Eu não vou nem escolher música porque todas são boas. Por isso que eu fico ligado o tempo todo. Qualquer música que tocar, nós ouve. Boa noite, Deus abençoe.
0: Falar uma coisa pra você, ouvinte nota 10 de 10, obrigado querido. Bom, eu escolhi uma música pra você, que acho que todo mundo vai gostar também, porque é o cara que vai cantar.
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0: Está no ar a Voz do Brasil. As notícias do governo federal que movimentaram o país no dia de hoje.
1: Olá, boa noite.
2: Boa noite para você que nos acompanha em todo o país.
1: Quarta-feira, 3 de junho de 2026.
2: Vamos ao destaque do dia. Reunião ministerial.
1: Melhoria da qualidade de vida do brasileiro ganha destaque.
2: Desenrola Brasil. Em menos de um mês já foram feitas 1.400.000 operações de renegociação de dívidas.
1: O governo anuncia que será lançado programa para quem está adimplente, ou seja, em dia com os débitos.
2: Presidente Lula cita a taxação dos Estados Unidos a produtos nacionais e destaca a soberania brasileira.
1: E ainda,
3: a gente vai vender para quem quiser comprar. Se não quiser investir aqui, vamos procurar outro. O que tem que saber é que o Brasil é dono do seu nariz. Isso aqui é um país democrático e soberano.
1: E ainda, mais empresas podem acessar recursos do Plano Brasil Soberano.
2: O programa atende empresas exportadoras que tiveram impacto com tarifa norte-americana ou conflitos no Oriente Médio. Claudio Mário Carvalho.
4: Portaria reduziu de 5% para 1% o impacto mínimo no faturamento bruto, exigido para que exportadores e fornecedores tenham acesso às linhas de crédito.
1: Você vai ouvir também vacina contra pneumonia e meningite.
2: A Pneumovinte já está sendo distribuída a estados e municípios para ampliar a proteção a crianças de 2 meses a 4 anos.
1: Imunização deve ter início na segunda quinzena de junho.
2: Hoje, na apresentação da Voz do Brasil, Mariana Jungmann e Luciano Seixas.
1: E acompanhe a gente ao vivo. Acesse radiogov.ebc.com.br ou o canal Gov na sua TV aberta.
2: Avanços nas áreas social, econômica e melhorias para as famílias brasileiras.
1: O presidente Lula realizou uma reunião ministerial e foi apresentado um balanço das ações do governo.
2: O presidente disse que espera realizar novas entregas até o mês de julho e ressaltou a soberania do país.
1: O editor Nazi Brum acompanhou a reunião e traz os detalhes para a gente ao vivo. Boa noite, Nazi.
5: Olá, boa noite, Mariana, boa noite, Luciano e os ouvintes da Voz do Brasil. Olha, nessa reunião ministerial foram apresentadas as ações do governo e como isso se refletiu na melhoria de vida para a população brasileira. O presidente Lula iniciou o discurso e foi o primeiro a destacar que pela primeira vez o Brasil atingiu o índice de desenvolvimento humano num patamar de muito alto. O IDH é medido pelas Nações Unidas para avaliar a qualidade de vida e o desenvolvimento de uma população.
2: Mas e que outros avanços foram destacados nesse balanço do governo?
3: Bom, é um motivo de regozijo para todos nós saber que o Brasil atingiu a sua maior performance na questão do IDH. Não é que a gente tem o melhor. A gente hoje faz parte de um núcleo de países que são países de ponta em questão de qualidade de vida do povo.
2: Vamos lá então, Nazi. Que outros avanços foram destacados nesse balanço do governo?
5: Olha, Luciano, o governo do Brasil focou nas ações implementadas nos últimos meses. Entre os destaques, a aprovação do fim da escala 6x1 na Câmara dos Deputados e o fim da chamada taxa das blusinhas e imposto de importação para produtos de até $50. Na área social, a construção de 138 novas creches e a entrega de 31 mil cisternas pelo país. Na saúde, o programa agora tem especialistas, que já chegou a 52% dos municípios. E o programa Gás do Povo, que alcança todos os municípios, beneficiando 15 milhões de famílias. A ministra da Casa Civil, Miriam Belchior, destacou o lançamento do Move Aplicativos, que já registrou 740 mil motoristas de aplicativos e taxistas interessados no financiamento do carro novo em condições vantajosas. A ministra também citou o novo Desenrola.
6: O novo Desenrola Brasil Famílias, com 24 dias de operação, já renegociou 1 milhão e 400 mil operações com descontos de 85% na dívida original.